0: bilhões de reais após ações coordenadas pelo Ministério da Justiça.
1: E o governo do Brasil inaugura o primeiro de 3 escritórios nacionais antifacção. Vanessa Casalino.
2: Os escritórios integram o programa Brasil contra o Crime Organizado. Em menos de 2 meses de programa, o país registrou quedas nos crimes violentos e patrimoniais.
0: E ainda, anunciados 500 milhões de reais para fortalecer a saúde na Bahia.
1: Entre as ações está a entrega do novo Hospital Estadual Litoral Norte e a distribuição de veículos do Agora Tem Especialistas. Pablo Mundim.
3: Na educação, o governo do Brasil entregou 29 novos ônibus escolares, com investimento de 13 milhões e 200 mil reais pelo novo PAC.
0: Você vai ouvir também, Brasil Digital já levou sinal aberto e gratuito a mais de 10 milhões de pessoas.
1: O programa amplia o acesso da população brasileira à TV pública, educativa e legislativa. Márcia Fernandes.
4: Já foram instaladas 55 estações de transmissão pelo país. Para o segundo semestre, a meta é instalar outras 75 estações.
0: Hoje, na apresentação da Voz do Brasil, Mariana Jungmann e Luciano Seixas.
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0: Cultura e modernização de equipamentos culturais na Bahia.
1: O Teatro Castro Alves, em Salvador, reconhecido como Patrimônio Nacional e um dos principais palcos do país, reabre suas portas após passar por obras de restauração.
0: O presidente Lula e a ministra da Cultura, Margareth Menezes, participam da cerimônia de entrega que deve começar em instantes.
1: E o repórter Rafael Lopes acompanha a movimentação direto de Salvador, tá? E traz pra gente agora as informações ao vivo. Boa noite, Rafael.
5: Boa noite, Mariana, Luciano e ouvintes da Voz do Brasil. Noite de tapete vermelho aqui no Largo do Campo Grande para a entrega do novo Teatro Castro Alves. A programação oficial está marcada para começar logo mais às 8h15 da noite e contará com a presença do presidente Lula. Ele vai participar ao lado da ministra Margareth Menezes e de autoridades locais da entrega da terceira e última etapa do projeto de requalificação do Teatro Castro Alves. O local foi modernizado e restaurado após o teto da sala principal ter sido atingido por um incêndio em 2023. O edifício de estilo modernista contou com melhorias estruturais que seguem padrões internacionais, preservando o valor histórico e arquitetônico do complexo que é tombado pelo IPHAN como patrimônio nacional. O Teatro Castro Alves já abrigou momentos marcantes das artes cênicas do país e já foi palco de shows históricos como o de João Gilberto, Doces Bárbaros e Raul Seixas. As obras contaram com um investimento de mais de 260 milhões de reais, unindo recursos dos governos federal e estadual, e representa a maior intervenção já realizada no teatro desde a inauguração em 1967. Mariana, Luciano, eu volto com vocês no estúdio.
0: Obrigado, Rafael, pela participação ao vivo aqui na Voz do Brasil.
1: E o presidente Lula esteve mais cedo em Itaparica, também na Bahia. O local é a maior ilha marítima do Brasil, chegando a receber 300 mil turistas na temporada de verão.
0: Hoje foi dada a largada à construção de uma ponte que vai ligar a ilha à capital baiana, trazendo mais desenvolvimento e empregos para a região.
1: Ao todo, serão beneficiados pelo projeto de infraestrutura cerca de 10 milhões de pessoas de 250 municípios.
6: A ponte Salvador-Itaparica terá 12 quilômetros de extensão e vai reduzir o tempo de travessia de 1 hora para 15 minutos entre a capital baiana e a ilha. O projeto integra o novo PAC e contará com 3 bilhões de reais de investimentos federais. Nesta quarta-feira, em Veracruz, na Bahia, o presidente Lula participou da cerimônia que marcou o início oficial das obras.
7: A Bahia precisava de um outro escoamento da riqueza produzida pela Bahia. E se optou por fazer essa ponte e fazer uma estrada.
6: A ponte, que será construída sobre a Baía de Todos os Santos, será a maior da América Latina sobre o mar. 300 profissionais já atuam nos 3 canteiros de obras implantados para a execução do projeto. A expectativa é de que aproximadamente 28 mil veículos utilizem diariamente a nova ligação, que vai fortalecer também cadeias produtivas ligadas ao turismo, à indústria e ao comércio, de acordo com o governador da Bahia, Jerônimo Rodrigues.
8: Essa ponte, ela é estratégica. Quem vem do oeste com cargas de grãos, de algodão, de fruta, vai economizar até 200 quilômetros É economia, é o tempo dos motoristas, dos caminhoneiros.
6: Ao todo, 27 empresas brasileiras já foram contratadas para fornecer equipamentos, materiais e serviços. O empreendimento é resultado de uma parceria público-privada entre o governo da Bahia e a concessionária Ponte Salvador Itaparica. E a expectativa é que seja entregue em 2031. Reportagem Graziele Bezerra.
0: E ainda na Bahia, no município de Alagoinhas, o governo do Brasil entregou um novo hospital que estará preparado para atender mais de 500 mil pessoas de 34 municípios.
1: Também foram realizadas entregas de ambulâncias e ônibus escolares para atender o estado.
0: Um investimento de 500 milhões de reais só para a saúde.
3: O Hospital Regional Litoral Norte recebeu 76 milhões de reais em investimentos para a construção. A unidade conta com 190 leitos para atendimentos clínicos, cirúrgicos, pediátricos e obstétricos. A expectativa é beneficiar 544 mil moradores, ampliando a oferta de serviços de média e alta complexidade e reduzindo a necessidade de deslocamentos para outras cidades, explica o ministro da Saúde, Alexandre Padilha.
9: Vai ser muito importante esse hospital aqui, vai facilitar muito a vida das pessoas, poder se tratar aqui, perto da família, mas vai servir a 34 municípios da região.
3: Além da entrega da nova estrutura, o Ministério da Saúde garantiu recursos para o funcionamento do hospital. Serão R$ 92 milhões e 400 mil reais por ano para o custeio dos serviços. A Bahia também receberá um reforço de 18 milhões de reais anuais para ampliar a oferta de atendimentos especializados pelo Sistema Único de Saúde. Na educação, o governo do Brasil entregou 29 novos ônibus escolares, com investimento de 13 milhões e 200 mil reais pelo novo PAC. Segundo o ministro da Educação, Leonardo Bacchini, todos os ônibus escolares são modernos, confortáveis e seguros.
10: Você anda em qualquer estrada, pode ser estrada de chão, pode ser na rodovia. Em todos os estados, você tem um ônibus amarelinho. E esse ônibus é melhor, porque esse ônibus é mais seguro. Esse ônibus tem ar-condicionado agora e dá todo o conforto e segurança para as crianças brasileiras.
3: Para o presidente Lula, os investimentos fazem parte da estratégia do governo do Brasil para ampliar o acesso aos serviços públicos, fortalecer a rede de saúde e educação e reduzir as desigualdades regionais.
11: Somos seres humanos, homens e mulheres, pretos e brancos, nascidos nesse país e precisamos ser tratados com decência e com respeito que todo mundo merece.
3: O governo do Brasil também destinou ao estado da Bahia 256 veículos do programa Agora Tem Especialistas Caminhos da Saúde. São 180 vans e micro-ônibus para o transporte de pacientes, além de 58 unidades odontológicas móveis e 18 novas ambulâncias do SAMU, reforçando a assistência à saúde em diversas regiões do estado. Reportagem Pablo Mundim.
1: São Paulo recebeu hoje o primeiro escritório do programa Brasil contra o Crime Organizado.
0: O objetivo é integrar as ações do governo federal, dos estados e municípios no combate aos crimes e às facções criminosas.
1: O programa, lançado no mês de maio, conta com investimentos de 11 bilhões de reais e já causou um prejuízo de 3 bilhões de reais às facções.
2: A União ainda mais presente no estado de São Paulo para combater o crime organizado. É o que acontece a partir de hoje com a implantação do Escritório Nacional Antifacção pelo Ministério da Justiça e Segurança Pública. O foco está na asfixia financeira ao crime organizado. O escritório é ligado à Secretaria Nacional de Segurança Pública. O secretário Chico Lucas explica que, na prática, aumenta a integração entre União, estados e municípios no combate ao crime.
12: A gente tem que ter essa proximidade com as forças de segurança estaduais, com as forças federais que estão localizadas em São Paulo e com todos os membros desse arranjo produtivo, o sistema financeiro, os empresários, para justamente ter mais efetividade.
2: O primeiro escritório foi inaugurado aqui em São Paulo. O segundo vai ser no Rio de Janeiro na próxima sexta-feira e também na cidade de Foz do Iguaçu, no Paraná, região da Tríplice Fronteira. Os escritórios integram o programa Brasil contra o Crime Organizado. O programa já causou prejuízos de 3 bilhões de reais às organizações criminosas e já prendeu mais de 18.800 pessoas. O ministro da Justiça e Segurança Pública, Wellington César Lima e Silva, destaca que, com o plano, o combate ao crime organizado ganha um rumo ainda mais estratégico.
13: O importante é aumentar o volume de dados, ter esse diagnóstico cada vez mais detalhado e refinar as estratégias através da cooperação. Nós estamos realizando uma operação nacional e duas operações regionais todos os meses e vamos continuar assim até o final do ano.
2: Em menos de 2 meses de programa, o país registrou quedas nos crimes violentos e patrimoniais. Entre maio desse ano e maio de 2025, os homicídios dolosos caíram mais de 17%. Os latrocínios, mais de 14%. O roubo de carga recuou quase 32%. E o de veículos, 26%. Reportagem Vanessa Casalino.
0: Levar informações e conteúdo das emissoras públicas para todos os cantos do Brasil.
1: Com esse objetivo, o programa Brasil Digital tem ampliado o número de municípios beneficiados com a chegada do sinal.
0: Já foram instaladas mais de 50 estações de transmissão e até o fim do ano serão mais 75.
4: Mais de 10 milhões de pessoas já foram beneficiadas pelo programa Brasil Digital, que amplia o acesso da população brasileira à TV pública por meio de sinal digital aberto e gratuito. Segundo o balanço apresentado pelo Ministério das Comunicações, pela Anatel e pela empresa Brasil de Comunicação, a EBC, já foram instaladas 55 estações de transmissão pelo país, ampliando a cobertura para 147 municípios. Para o segundo semestre, a meta é instalar outras 75 estações. O ministro das Comunicações, Frederico Siqueira, destacou que o programa é uma prioridade do governo federal e falou sobre as vantagens de levar o sinal a mais municípios.
14: A gente precisa e precisava ampliar a capilaridade da comunicação pública nas áreas mais remotas do nosso país. E para esse ano, mais 75 estações na prioridade e com certeza a gente terá sucesso na execução até o final do ano. Em cada localidade atendida, a população ganha mais qualidade de imagem, estabilidade do sinal e acesso a um conteúdo público de qualidade.
4: As estações entregues até agora estão distribuídas por todas as regiões do país. O Norte e o Nordeste concentram 14 instalações cada. O Sudeste contabiliza 11 estações, seguido pelas regiões Sul, com 10, e Centro-Oeste, com 6. Para a presidente da empresa Brasil de Comunicação, Antônia Pellegrino, o programa leva mais cidadania aos brasileiros.
15: Esse evento marca um balanço do Brasil Digital, um programa vitorioso e também um marco da maior expansão de sinal da comunicação pública que já tivemos no país. Cultura, informação de qualidade e cidadania para milhares de brasileiros. Esse é o sentido do Brasil Digital, ampliar o alcance do sinal, mas com isso aumentar o alcance da cidadania.
4: Com investimento de 208 milhões de reais do novo PAC e do leilão do 4G, o programa Brasil Digital é viabilizado por meio de parcerias com instituições públicas nos municípios. Com isso, a população passa a ter acesso gratuito a canais como Canal Gov, TV Brasil, Canal Educação, Canal Saúde, além da TV Câmara, TV Senado, TV Assembleia e onde houver canais das câmaras municipais. Reportagem Márcia Fernandes.
1: Jornalistas, influenciadores estiveram hoje na sede da empresa Brasil de Comunicação, em Brasília, para saber mais sobre a implementação da TV 3.0.
0: O encontro foi transmitido em uma live com participação da diretora-presidente da EBC, Antônia Pellegrino, e do secretário de Políticas Digitais da Secretaria de Comunicação Social da Presidência da República, João Brant.
1: A nova geração da televisão aberta, também conhecida como DTV+, terá mais qualidade de som e imagem, interatividade e integração à internet.
0: A EBC, definida como operadora da chamada Plataforma Comum da DTV+, é responsável por administrar a infraestrutura compartilhada, que vai permitir a oferta de aplicativos, serviços interativos e recursos digitais.
1: E a gente vai continuar falando de acesso à comunicação, dessa vez para quem vive no norte do país.
0: Um dos desafios para chegar a algumas localidades na região são florestas densas e grandes distâncias do território.
1: A saída para superar esses obstáculos foi o uso de cabos que passam por baixo dos rios.
0: Esse é o programa Norte Conectado. A maior rede de infovias subfluviais do mundo já beneficia mais de 6 milhões de pessoas na região.
16: O programa Norte Conectado prevê 9 infovias, com 13 mil quilômetros de cabos de fibra ótica instalados no fundo dos rios amazônicos. Quando concluído, vai conectar 70 localidades em 6 estados: Acre, Amapá, Amazonas, Pará, Rondônia e Roraima. Antes da chegada do programa, quase metade dessas áreas ainda não tinha acesso à internet de alta velocidade. Com investimento de R$1,3 bilhão, por meio do novo PAC, 6 infovias já foram concluídas e outras 3 estão em implantação. A expectativa é de beneficiar cerca de 7,5 milhões de pessoas. Para quem vive na região, a conexão de internet representa novas possibilidades de acesso a serviços e educação. É o que conta Alzanir Fernandes Pinto, da comunidade indígena Filadélfia, de Benjamin Constant, no Amazonas.
17: Antes de a gente ter internet, a gente tinha que se deslocar daqui da nossa comunidade para a cidade para ter acesso. A gente alugava 1 hora, 2 horas e fazia os trabalhos da nossa aula, da universidade.
16: Além de conectar moradores, o Norte Conectado já disponibilizou mais de 900 pontos de acesso para escolas, unidades de saúde, órgãos públicos e espaços de inclusão digital. O ministro das Comunicações, Frederico de Siqueira Filho, destacou que a expansão da conectividade ajuda a reduzir desigualdades e fortalece a infraestrutura digital do país.
18: É o quanto a gente consegue impactar a vida das pessoas quando a gente aumenta a conectividade, né? Quando a gente instala uma antena de telefonia móvel, quando a gente conecta uma escola, quando a gente liga uma infovia, a gente está fazendo parte dessa grande integração de estratégia de inclusão digital do nosso país, mobilizando jovens, idosos e adultos.
16: Outra entrega do Ministério das Comunicações é a rede privativa de comunicação da Administração Pública Federal, uma estrutura que não usa o acesso comercial e assim garante mais segurança no compartilhamento de informações do governo. Reportagem Luciana Colares de Holanda.
1: Para rastrear embarcações, combater a pesca ilegal e, principalmente, atuar na segurança e preservação da vida dos pescadores, foi lançada uma sala de monitoramento em tempo real das vidas humanas no mar.
0: O acompanhamento permite uma resposta rápida em caso de emergências.
1: E dá mais transparência às ações do governo de combate à pesca ilegal, por exemplo. Foi o que destacou o ministro da Pesca e Aquicultura, Edipo Araújo.
19: Essa sala, ela é inédita, mostra o compromisso, né, do governo do Brasil com transparência, geração de dados e informações, mas também o compromisso do Brasil de combater a pesca ilegal, não reportada e não regulamentada. Uma infraestrutura para conduzir todos os processos e ferramentas de monitoramento e controle. É o governo do Brasil trabalhando em prol do fortalecimento, mas do desenvolvimento sustentável da pesca brasileira.
0: A entrega faz parte das comemorações da Semana Nacional de Promoção da Pesca Artesanal, celebrada esta semana.
1: Mas autonomia econômica para as mulheres no campo.
0: Com o novo Plano Safra da Agricultura Familiar lançado nesta terça-feira, as produtoras rurais passam a contar com juros mais baixos no Programa Nacional de Fortalecimento da Agricultura Familiar.
1: O valor foi reduzido de 3% para 2% ao ano, com limite de financiamento de até R$100 mil.
0: Com isso, o governo quer garantir melhores condições às agricultoras para ampliar a produção de alimentos à mesa dos brasileiros.
1: A ministra do Desenvolvimento Agrário e Agricultura Familiar, Fernanda Machiavelli, destacou o avanço da participação das mulheres no acesso ao crédito rural durante o programa Bom Dia Ministra, produzido pela empresa Brasil de Comunicação.
20: Hoje eu tenho a alegria de dizer que nós, as mulheres, já são mais de 50%, 55% dos contratos que acontecem no microcrédito. Que nós já somos 40% do volume de crédito total do Pronaf e que nós dobramos o volume de crédito desde 2023 para cá, que chega para as mulheres. Mas a gente quer mais, a gente quer avançar mais, porque nós queremos que as mulheres tenham autonomia econômica.
0: A ministra do Desenvolvimento Agrário destacou ainda a ampliação do acesso ao crédito para a juventude rural.
1: Agora, o limite passou de R$8 mil para R$16 mil, no caso de 2 jovens da mesma família acessando o financiamento.
0: Para ter acesso ao crédito, é preciso ter o Cadastro Nacional na Agricultura Familiar e entrar em contato com o órgão de assistência técnica e extensão rural do seu estado.
1: 3 meses após o lançamento, o Mac Livros atingiu 1 milhão de usuários.
0: O Mac Livros é uma plataforma que funciona como uma biblioteca digital.
1: E funciona como uma biblioteca mesmo. Você pode alugar o livro por 14 dias e renovar pelo mesmo período. Tudo isso de graça.
0: A ferramenta foi atualizada com obras em espanhol e inglês. E com isso é possível acessar 25 mil obras nacionais e internacionais.
5: O Ministério da Educação ampliou o acervo do MEC Livros com a disponibilização de obras em versões originais em inglês e espanhol. Ao todo, foram incorporadas 7.832 publicações. Entre os autores disponíveis em inglês estão William Shakespeare e Virginia Woolf. Já em espanhol, os leitores poderão acessar obras de escritores como Gabriel Garcia Márquez, Frederico Garcia Lorca e Teresa Orbegoso. A atualização também traz novos títulos em português de diferentes gêneros publicados por editoras como Fósforo, Peirópolis e Ciranda. Com a atualização, o MEC Livros passa a ter 17.610 obras em português, 6.468 em inglês e 2.724 em espanhol, ampliando o acesso gratuito dos brasileiros a diferentes tradições literárias e culturais. A novidade ainda fortalece a experiência de aprendizagem oferecida por outra ferramenta, o MEC Idiomas, uma plataforma do Ministério da Educação, disponível em versão web e aplicativo voltada ao ensino gratuito de inglês e espanhol. Atualmente, o MEC Idiomas reúne mais de 212 mil usuários ativos e oferece cursos do nível básico ao avançado. Reportagem Júlio César de Oliveira.
1: Para acessar a plataforma de leitura, basta ir no aplicativo MEC Livros ou no endereço meclivros.mec.gov.br. MEC Livros, MEC Livros, .mec.gov.br.
0: Foi inaugurada a primeira Casa da Igualdade Racial na cidade de Itabira, em Minas Gerais.
1: A cidade possui mais de 70% da população negra e agora passa a contar com apoio psicológico, social e jurídico a vítimas de crimes raciais, além de incentivar o desenvolvimento pessoal e profissional.
0: Além de Minas Gerais, o Rio de Janeiro, Ceará, Rio Grande do Sul e Bahia já contam com Casas da Igualdade Racial.
1: E o governo do Brasil quer ampliar esse número. Está aberto até 15 de julho o prazo para que os estados e municípios participem do edital de chamamento público para os novos espaços.
0: Os critérios para participar podem ser conferidos no portal do Ministério da Igualdade Racial, em gov.br/igualdade-racial.
1: E essas foram as notícias do Governo do Brasil.
0: Uma realização da Secretaria de Comunicação Social da Presidência da República.
1: Com produção da Empresa Brasil de Comunicação.
0: Fique agora com o Minuto do TCU. Em seguida, as notícias do Poder Judiciário e do Congresso Nacional. Boa noite.
1: Boa noite, até amanhã.
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22: 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Você vai ouvir agora notícias do Poder Judiciário.
24: STF encerra primeiro semestre com mais de 11 mil decisões colegiadas.
25: STJ realiza sessão de encerramento do semestre e apresenta balanço de desempenho da Corte.
24: Justiça do Trabalho realiza audiência pública e estabelece metas para 2027.
25: Boa noite, eu sou Marcela Luiz.
24: E eu sou Walter Lima.
25: O Supremo Tribunal Federal encerrou o primeiro semestre com mais de 11 mil decisões colegiadas.
24: O ministro Edson Fachin apresentou o balanço das atividades e reafirmou o compromisso da Corte com a transparência, independência e pluralidade. Carolina Chaves.
26: Segundo Edson Fachin, a Corte encerrou o período com os seguintes números: mais de 43 mil processos julgados, integrando quase 60 mil decisões. 11 mil decisões do colegiado do tribunal, 27 novos temas de repercussão geral analisados, o que liberou mais de 42 mil processos que aguardavam um entendimento. Edson Fachin reafirmou o compromisso com a transparência, com os julgamentos de repercussão geral e com o aperfeiçoamento da gestão.
27: Esta Corte trabalhou e muito em favor do Brasil, do Estado de Direito e da democracia.
3: Estamos sempre juntos na defesa do interesse institucional. Compreensões distintas de fatos e processos, e elas existem, como é próprio de uma corte plural independente, são expressões de saúde institucional e não de fraqueza. O diálogo entre diferentes perspectivas jurídicas é o que confere legitimidade às nossas decisões e profundidade à nossa jurisprudência.
25: O STJ também encerrou o semestre hoje, apresentando o balanço de julgados no período.
24: A sessão da Corte Especial foi conduzida pelo ministro Herman Benjamin, presidente do tribunal. Fátima Uchoa.
6: Na sessão de encerramento do primeiro semestre, o presidente do STJ, ministro Herman Benjamin, apontou um recorde de 260.220 processos recebidos no período, sendo quase 25 mil a mais do que de janeiro a junho do ano passado. Ele manifestou preocupação com o crescimento contínuo da demanda processual.
7: Os números são preocupantes. Nós já estávamos inviabilizados o ano passado e a curva da inviabilização continua ascendente.
6: O STJ julgou 291.280 processos. O número de julgamentos chega a 414.248 quando considerados agravos internos, agravos regimentais e embargos de declaração, e baixou 265.516. Os dados correspondem à média de cerca de 7 decisões por minuto para cada ministro.
25: Tribunal Superior Eleitoral faz balanço dos julgamentos e da preparação para as eleições 2026.
24: A sessão foi conduzida pelo ministro Cássio Nunes, presidente do TSE, Fábio Ruas.
8: O ministro Cássio Nunes Marques destacou que neste semestre o TSE realizou 88 sessões de julgamento. Foram 1.656 processos, sendo 336 em sessões presenciais e 1.320 virtuais. O TSE ainda lançou o Manual do Eleitor, com linguagem acessível e que vai ser traduzido para línguas indígenas.
25: Justiça do Trabalho realiza audiência pública e estabelece metas para 2027.
24: A proposta é aprimorar os serviços da Justiça do Trabalho. Mila Amaral.
9: Esse foi o assunto discutido hoje na audiência pública durante o debate realizado de forma online. Também foram estabelecidas as metas nacionais do TST para 2027, que aliás foram firmadas com o apoio da sociedade. Por exemplo, na consulta pública feita pelo TST, as pessoas pediram que aumente o número de processos julgados pelo tribunal, dando prioridade aos mais antigos, o estímulo à inovação no judiciário e pediram também para estabelecer o trabalho decente. O próximo passo agora é encaminhar essas demandas para o CNJ e, a partir da aprovação, colocá-las em prática.
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25: Uma boa noite.
24: E até amanhã.
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11: Eu sou Paula Groba.
27: E eu sou Humberto Pinheiro.
11: E estes são os destaques de hoje do Jornal do Senado, que começa agora.
27: Debate sobre o fim da jornada 6x1 divide opiniões no Senado.
11: Avança projeto que torna crime submeter pessoa indefesa à prostituição.
27: Comissão aprova a autorização para servidor público atuar como MEI.
11: Boa noite.
27: Boa noite.
11: Representantes do governo, dos empresários e dos trabalhadores participaram no plenário do Senado de um debate sobre a proposta de emenda à Constituição que acaba com a jornada de trabalho 6x1.
27: Opiniões a favor e contrárias estiveram no debate, que teve participação de centrais sindicais e da Federação das Indústrias de São Paulo. A reportagem é de Márcio Maturana.
28: O presidente da Federação das Indústrias de São Paulo, Paulo Scaff, disse ver motivações eleitorais para a aprovação da proposta neste momento e foi respondido pela líder do governo no Senado, Tereza Leitão, do PT de Pernambuco.
29: Me desculpe, doutor Paulo. A PEC foi protocolada em 2019. Não é uma PEC boca de urna.
28: Já o senador Jaime Bagatoli, do PL de Rondônia, criticou a proposta e citou a Argentina como exemplo a seguir.
30: Na Argentina, pode-se trabalhar até 12 horas por dia, não passando das 48 horas semanais. É isso que precisamos ter para nós avançarmos no Brasil.
28: O senador Rogério Carvalho, Carvalho, do PT de Sergipe, disse que a redução da jornada é uma questão civilizatória.
2: Essas 44 horas estão reservadas para os que ganham menos, para os que têm mais tempo de deslocamento, menos tempo de vida, portanto, pelo amor de Deus, é muita insensibilidade.
28: Para o líder da oposição no Senado, Rogério Marinho, do PL do Rio Grande do Norte, a jornada de trabalho deve ser negociada entre patrão e empregado.
4: A questão da preponderância do que é negociado sobre o legislado justamente para fortalecer os sindicatos laborais.
28: A sessão foi presidida pelos senadores Laércio Oliveira, do PP de Sergipe, e Paulo Paim, do PT do Rio Grande do Sul.
11: Antes da sessão de debate sobre o fim da escala 6x1, o presidente do Senado, Davi Alcolumbre, se reuniu com parlamentares e líderes de centrais sindicais para discutir a proposta de emenda à Constituição que reduz a jornada de trabalho. O presidente da Central Única dos Trabalhadores, Sérgio Nobre, classificou como excelente a reunião com Alcolumbre e afirmou esperar que a proposta tenha tramitação célere no Senado.
27: Já a líder do governo, senadora Tereza Leitão, do PT de Pernambuco, destacou que o calendário de votação do texto não tem caráter eleitoral e que os próximos passos serão definidos ao longo da discussão na Casa. A proposta de redução da jornada de trabalho já foi aprovada pela Câmara dos Deputados e aguarda análise dos senadores.
11: Pessoas sem condições de compreender o que acontece ou de oferecer resistência poderão ter proteção mais ampla contra a exploração sexual.
27: A Comissão de Direitos Humanos do Senado aprovou um projeto que aumenta a pena para o crime de exploração sexual de pessoas vulneráveis e prevê punição mais rigorosa quando o autor for um familiar ou tiver relação de confiança com a vítima. Repórter Rodrigo Rezende.
12: Submeter, induzir ou atrair para prostituição ou qualquer outra forma de exploração sexual pessoas vulneráveis que não tenham necessário discernimento sobre o ato, pode levar à prisão de até 16 anos. Esse é o objetivo de projeto aprovado pela Comissão de Direitos Humanos. A autora da proposta, senadora Jussara Lima, do PSD do Piauí, afirma que a medida busca ampliar o escopo previsto no Código Penal, que já incluía crianças e enfermos. E a ideia é dar ainda mais segurança aos diversos grupos vulneráveis no país.
13: O projeto, ele tipifica o crime de submissão à prostituição ou a outras formas de exploração sexual. Inclusive nos casos em que a vítima, por qualquer outro motivo, ela não tenha condições de oferecer resistência. A medida busca preencher uma lacuna na legislação brasileira, ampliando a responsabilização de criminosos que se aproveitam de vulnerabilidade das vítimas.
12: O projeto também eleva para até 12 anos a pena quando a vítima for coagida por alguém próximo a ela, como ressalta o relator do projeto, senador Rogério Carvalho, do PT de Sergipe.
14: Merece destaque a previsão de agravamento quando a coação é exercida contra a vítima ou seus familiares, alcançando seu grau máximo de reprovação quando perpetrada pelos próprios familiares ou pessoas do círculo íntimo da vítima.
12: A proposta segue para análise da Comissão de Constituição e Justiça.
11: E trabalhadores cadastrados no programa de famílias acolhedoras poderão fazer jus a 3 dias de folga remunerada quando precisarem acolher criança ou adolescente em situação de vulnerabilidade.
27: É o que diz um projeto aprovado pela Comissão de Assuntos Sociais do Senado e que segue para a Câmara dos Deputados. Repórter Marcela Diniz.
15: Por decisão judicial, após um episódio de violência em casa, por exemplo, crianças e adolescentes podem ser encaminhados temporariamente para as chamadas famílias acolhedoras. São pessoas cadastradas e selecionadas pelo poder público para essa função. O acolhimento tem caráter transitório e não se confunde com a adoção por durar no máximo 1 ano e meio. O projeto aprovado no Senado concede ausência remunerada de 3 dias consecutivos ao trabalhador ou à trabalhadora que acolher criança ou adolescente em sua casa. O senador Flávio Arnes, do PSB do Paraná, defende esse tempo como forma de dar atenção integral àqueles meninos em situação de extrema vulnerabilidade.
16: A pessoa que está trabalhando tem que ter pelo menos um momento, que a gente estamos colocando, de 3 dias para receber a criança, acolher, enquanto os trâmites judiciais acontecem também. E com isso, inclusive, dar, contribuir para uma perspectiva nova de vida para a criança e para o adolescente.
15: O projeto é de autoria do senador Alan Rick, do Republicanos do Acre, e precisará passar pelo crivo da Câmara dos Deputados.
11: O Senado aprovou a adesão do Brasil a um acordo sobre comércio de aeronaves civis.
27: Um dos principais pontos do documento da Organização Mundial do Comércio é a eliminação de tarifas de importação para todos os aviões desse tipo e determinados produtos destinados ao setor. Repórter Pedro Pincer.
17: Além da eliminação de tarifas, o acordo sobre o comércio de aeronaves civis trata da redução de barreiras não tarifárias, das decisões de compra de aeronaves civis, dos subsídios à exportação e de regras para evitar restrições comerciais incompatíveis com o comércio internacional. Para o relator, senador Nelsinho Trade, do PSD de Mato Grosso do Sul, o texto favorece a indústria aeronáutica brasileira e o sistema de transporte aéreo.
0: Podemos agregar ao contexto descrito circunstâncias de que o Brasil passará a participar de maneira plena e em igualdade de condições das deliberações do Comitê TCA, que cuida de temas relevantes para a aviação civil na esfera global. Isso inclui a aplicação do acordo a novos produtos do setor.
17: O comércio mundial anual dos produtos cobertos pelo documento alcança 3,73 trilhões de dólares em exportações e importações, considerando a média de 2018 a 2022. Os principais parceiros comerciais do Brasil nesse conjunto de produtos são os Estados Unidos, China, Alemanha e Argentina. O texto segue agora para a promulgação.
11: E servidores públicos poderão ser microempreendedores individuais. É o que prevê um projeto aprovado na Comissão de Constituição e Justiça.
27: A proposta proíbe, no entanto, quem ocupa cargo em comissão ou exerça função de confiança de atuar como MEI. Repórter Bruno Lourenço.
1: A Comissão de Constituição e Justiça aprovou o projeto de lei que autoriza os funcionários públicos a se tornarem microempreendedores individuais. A legislação hoje veda a participação em gerência ou administração de sociedade privada e o comércio, exceto na qualidade de acionista ou cotista. O senador Esperidião Amin, do Progressistas de Santa Catarina, reforçou que as restrições impostas aos servidores públicos vão na contramão das necessidades do país de novos investimentos na economia.
3: Projeções indicam mudanças demográficas aceleradas devido ao envelhecimento da população, tornando essencial ampliar e não restringir o número de pessoas aptas a empreender, para preservar o nível de desenvolvimento econômico nas próximas décadas. Vale destacar que a atividade dos servidores como MEI não prejudicará a administração pública. Já existem situações em que servidores acumulam cargos ou mantêm empregos privados.
1: Amin ressaltou ainda que a proposta traz salvaguardas para não causar prejuízos à administração pública, como o impedimento de que ocupantes de cargo em comissão e funções de confiança sejam MEIs. Se não houver recurso para a nova votação no plenário, a matéria poderá seguir diretamente para análise da Câmara dos Deputados.
27: Com edição de Paulo Groba e trabalhos técnicos de Eliseu Caires, o Jornal do Senado fica por aqui. Acompanhe agora as notícias da Câmara dos Deputados. Boa noite.
11: Boa noite e até amanhã.
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7: Câmara aprova a redução de benefícios fiscais para cacau importado.
18: Vai ao Senado proposta que protege o uso de emblemas da Cruz Vermelha.
7: Presidente da Câmara reforça apoio ao agronegócio.
18: Proposta discutida por deputados prevê número máximo de alunos em sala.
7: Boa noite. A Câmara aprovou medida provisória que reduz benefícios fiscais sobre cacau importado. O repórter Antônio Vital explica a questão.
19: O plenário da Câmara aprovou medida provisória que reduz o prazo de isenção de tributo sobre o cacau importado, utilizado como insumo em produtos como chocolate exportado pelo Brasil. Hoje, o cacau inteiro, partido, bruto ou torrado, comprado de outros países, paga menos IPI, PIS/PASEP e COFINS. Essa operação, quando o produto importado é depois usado como insumo de produtos industrializados, é conhecida como drawback. No caso do cacau, até a edição da medida provisória, em março, essas isenções e reduções de tributos valiam por até 2 anos. Com a medida, passam a valer por apenas 6 meses, com possibilidade de renovação a critério do Ministério do Desenvolvimento, Indústria, Comércio e Serviços. Isso significa que empresas que exportam produtos fabricados com cacau estrangeiro terão prazo menor para usufruir de benefícios fiscais na importação da fruta. Ao editar a medida provisória, o governo argumentou que os produtores de cacau brasileiros serão beneficiados com um possível aumento de venda à indústria. Ficam de fora da redução do prazo de isenções a manteiga de cacau, o cacau em pó e o chocolate importados. A medida provisória foi criticada em plenário por deputados do Novo e do Missão. Para o deputado Kim Kataguiri, do Missão de São Paulo, reduzir benefícios fiscais para produtos que depois serão usados como insumo para exportações prejudica a indústria nacional.
20: O que a gente está falando é o seguinte: Brasil, exporte menos chocolate e exporte mais cacau. Agregue menos valor para a sua produção. Aquilo que mais se critica no desenvolvimento da nossa indústria. O raciocínio é muito simples. Se eu estou importando um produto, mas esse produto, na realidade, é para eu processar, agregar valor e exportar, eu tenho uma suspensão desses tributos porque eu estou agregando valor na indústria nacional. E o governo quer acabar com isso e enfraquecer a nossa indústria.
19: A medida provisória foi defendida por deputados da base do governo. Para a deputada Jandira Fegali, do PCdoB do Rio de Janeiro, os produtores brasileiros de cacau serão beneficiados.
6: Ela garante a proteção da produção nacional. O cacau é uma produção importante no Brasil, que não pode ser penalizada por prazos e questões tributárias. É importante que a gente proteja essa produção para não gerar crise no setor, particularmente na região do norte e do nordeste brasileiro.
19: A medida provisória que reduz o prazo de isenção de tributos sobre cacau importado, utilizado como insumo em produtos como chocolate exportado pelo Brasil, seguiu para análise do Senado. Da Rádio Câmara de Brasília, Antônio Vital.
8: Direitos Humanos.
9: Tabata Amaral, do PSB de São Paulo, defende a aprovação da urgência de projeto que criminaliza o ódio contra as mulheres. Relatora da matéria, a deputada alerta que a misoginia se organiza nas redes antes de aparecer nas agressões e nos casos de feminicídio.
10: Hoje, existe uma verdadeira indústria do ódio, que opera nas redes, que captura meninos muito jovens e os ensina a enxergar a mulher como inimiga, como objeto, como culpada. E o que nasce numa tela vira ameaça, vira assassinato. Chama isso pelo nome, misoginia, ódio às mulheres. Admitir que essa coisa tem contorno, que é concreta, que ela tem uma motivação e que deve ser punida. É um ato fundamental de proteção que uma sociedade deve oferecer para todas nós, começando pelas pequenas.
7: Tabata Amaral aponta que tem buscado o apoio de diferentes bancadas para construir um texto capaz de unir parlamentares de todos os partidos. Ela pede que a Câmara aprove a urgência da proposta como forma de mostrar compromisso com o enfrentamento da violência contra mulheres.
9: Carol D'Artora, do PT do Paraná, também defende a aprovação do projeto que prevê penas para a misoginia. Segundo a parlamentar, a medida faz parte das políticas do governo de enfrentamento à violência e ao discurso de ódio contra as mulheres.
7: Na visão de Carol D'Artora, a criminalização da misoginia é uma forma de garantir maior proteção jurídica às mulheres, inclusive nos ambientes digitais. Para ela, a proposta amplia a participação feminina na política, na cultura, na ciência e em diversos espaços da sociedade.
9: E Lacir Bicalho, do Republicanos, destaca as conquistas femininas nas Forças de Segurança Pública de Minas Gerais ao celebrar a nomeação da Coronel Cleide Barcelos dos Reis Rodrigues, primeira mulher a assumir o comando-geral da PM do Estado em mais de 250 anos da corporação.
7: Ilacir Bicalho cumprimenta também a comandante-geral do Corpo de Bombeiros, Coronel Jordana de Oliveira Figueiras Daldegan, e a delegada-geral da Polícia Civil, Letícia Batista Camboja Reis. Ele conclama os homens a unirem suas forças às das mulheres na luta por uma sociedade mais justa e igualitária.
9: Benedita da Silva, do PT do Rio de Janeiro, acredita que a Copa do Mundo deveria promover a integração entre os povos. No entanto, a deputada destaca relatos de racismo, xenofobia e tratamento discriminatório contra jogadores, árbitros e jornalistas durante o torneio.
7: Segundo Benedita da Silva, eventos esportivos internacionais devem ser marcados pelo respeito, pela inclusão e pela igualdade de tratamento entre os participantes. Ela acredita que a omissão da FIFA, entidade responsável pela organização da competição, contribui para a manutenção dessas práticas.
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8: Saúde.
9: A Câmara aprovou regras para proteger símbolos da Cruz Vermelha. A repórter Daniela Lessa acompanhou a votação.
22: A Câmara dos Deputados aprovou o projeto que protege o uso dos emblemas da Cruz Vermelha usados para identificar pessoas e transportes de saúde em situações de emergência e de conflito armado. O projeto busca adequar a legislação brasileira às convenções de Genebra e a protocolos internacionais já ratificados pelo Brasil. Pelo texto aprovado, os três símbolos da entidade passam a ter proteção legal. A imagem mais antiga é a da Cruz Vermelha. Outro símbolo reconhecido internacionalmente é o crescente vermelho, adotado em muitos países. O terceiro emblema é um losango vermelho em forma de cristal. Esses símbolos são usados para indicar proteção a equipes de saúde, hospitais, unidades sanitárias e meios de transporte para atendimento de feridos, doentes e náufragos. As denominações Cruz Vermelha, Crescente Vermelho e Cristal Vermelho também serão protegidas. A deputada Érica Cocai, do PT do Distrito Federal, defendeu a proposta, destacando o alcance mundial da Cruz Vermelha na defesa da vida.
2: É fundamental porque é uma instituição que trabalha com um princípio humanitário. É uma instituição que está em por volta de 190 países fazendo esta função. E muitas vezes em momentos de calamidade, em momentos de guerra, a Cruz Vermelha, ela tem uma possibilidade ou uma atuação para defender sempre a vida.
22: Ao defender a aprovação, a deputada Adriana Ventura, do Novo de São Paulo, argumentou que esses símbolos não devem ser usados de forma comercial para evitar enganos em situações de atendimento de emergência.
4: O que esse projeto faz é internalizar obrigações internacionais que já foram assumidas pelo Brasil, e isso também faz com que não tenha uso comercial indevido para que entidades humanitárias legítimas não tenham confusão.
22: O Serviço de Saúde das Forças Armadas poderá usar a Cruz Vermelha sobre fundo branco para identificar seu pessoal, suas unidades e seus transportes sanitários. Profissionais de saúde civis, hospitais e transportes civis também poderão usar o emblema, desde que tenham autorização. A proposta proíbe o registro de associações, empresas, marcas, desenhos ou modelos industriais que usem indevidamente os emblemas ou as denominações protegidas pela lei. Quem reproduzir ou imitar esse símbolo sem autorização poderá ser punido com detenção de 1 a 3 meses ou multa. O juiz também poderá determinar o recolhimento do material e a suspensão das atividades comerciais. O projeto que protege o uso dos emblemas da Cruz Vermelha, incluindo o Crescente e o Cristal Vermelhos, será analisado em seguida pelo Senado. Da Rádio Câmara de Brasília, Daniele Lessa.
7: Marangoni, do Podemos de São Paulo, cobra uma investigação sobre denúncias de irregularidades na análise de pedidos de exames, cirurgias e outros procedimentos feitos pelos planos de saúde. Ele denuncia que uma empresa contratada pelas operadoras pode estar prejudicando pacientes de maneira deliberada.
8: Marangoni exige providências da Agência Nacional de Saúde Suplementar diante dessas denúncias. O parlamentar reforça que cabe à ANS fiscalizar irregularidades e proteger os beneficiários.
13: Relações Exteriores.
7: Bom Gás, do PT do Rio Grande do Sul, denuncia uma suposta ofensa à soberania nacional por parte de lideranças da oposição que teriam oferecido colocar uma equipe de transição à disposição de governos estrangeiros, caso vençam a próxima eleição presidencial.
8: Bom Gás ressalta que a proposta revelada por autoridades externas prevê o compartilhamento de informações estratégicas e diretrizes governamentais com uma potência internacional. O congressista avalia a possibilidade como o mais ultrajante golpe contra os 203 anos de independência do Brasil.
13: Eleições.
7: Aloysio Mendes, do Republicanos do Maranhão, denuncia o uso político do judiciário estadual para perseguir e barrar candidaturas de opositores, citando como exemplo casos de pré-candidatos de seu partido condenados em tempo recorde, apenas desproporcionais aos supostos crimes cometidos.
8: Aloysio Mendes afirma que lideranças do Republicanos estão reunindo provas para acionar o Conselho Nacional de Justiça contra os envolvidos nos casos e recorrer às instâncias superiores para reverter sentenças, garantindo as pré-candidaturas prejudicadas.
13: Presidência.
7: O presidente da Câmara reforçou o compromisso dos deputados com políticas voltadas ao agronegócio. O repórter Luiz Gustavo Xavier acompanhou o evento no Planalto.
23: O presidente da Câmara, Hugo Mota, reforçou o apoio dos parlamentares à agenda e às pautas de interesse do agronegócio no país. Ele participou do lançamento do Plano Safra 2026-2027 no Palácio do Planalto, que prevê o aporte de R$ 525 bilhões para o setor. O deputado afirmou que a Câmara está sempre de portas abertas a todas as propostas em defesa do agronegócio e nunca faltou aos projetos de interesse do setor.
24: É uma tarefa hercúlea de manter o equilíbrio fiscal tão necessário para o crescimento econômico, aliado à priorização de políticas como essa, que também são fundamentais para o país. Que esse é o grande fiel da balança que nós temos que perseguir. nós do Congresso Nacional, o Poder Executivo, também o Poder Judiciário, que é termos a real noção de que precisamos sempre levar em consideração aquilo que deve ser priorizado como política pública para o nosso país.
23: Para Hugo Mota, todo o esforço do governo e do Ministério da Agricultura para renovar a política pública demonstra a importância do agronegócio para o nosso país. O presidente destacou a importância do setor na geração de emprego, de renda e na composição do Produto Interno Bruto brasileiro. Da Rádio Câmara de Brasília, Luiz Gustavo Xavier.
5: Economia.
8: Valmir Assunção, do PT da Bahia, destaca a importância do lançamento do Plano Safra da Agricultura Familiar para os pequenos agricultores assentados, quilombolas, indígenas e povos tradicionais. Ele lembra que esses segmentos produzem grande parte dos alimentos que chegam à população.
7: Valmir Assunção aponta que o Plano Safra fortalece a reforma agrária e amplia as condições de produção no campo. Ele parabeniza o Ministério do Desenvolvimento Agrário pela construção do plano voltado para agricultores de todo o Brasil.
8: De acordo com Luiz Lima, do Novo do Rio de Janeiro, a inflação dos últimos meses reduziu o poder de compra da população. O parlamentar relata o caso de um casal de idosos que, segundo ele, precisou abrir mão de uma das refeições do dia por causa do alto custo dos alimentos.
7: Luiz Lima também cita dados sobre o patrimônio da população para sustentar que o Brasil enfrenta perda de renda e de capacidade econômica. Ele atribui esse cenário às políticas adotadas pelo governo federal.
5: Educação.

0: jovens ricos focados em promover políticas públicas de desenvolvimento, que aponta o número de 23 alunos por sala como a quantidade ideal. Uma resolução do Conselho Nacional de Educação de 2024 estabelece o número de crianças que deve haver por turma. Para bebês de 0 a 12 meses, são 5 por turma. De 12 a 24 meses, 8. De 25 a 36 meses, 12 crianças por sala. De 37 a 48 meses, 18 por turma. E 20 crianças de 4 e 5 anos de idade por sala de aula. Já o projeto de lei em discussão na Câmara estabelece o número máximo de 5 crianças por berçário, 10 no maternal, 15 por sala na pré-escola, 20 nos anos iniciais da educação fundamental, 25 nos anos finais e 30 no ensino médio. No ensino de jovens e adultos, o número de alunos por sala de aula no ensino fundamental seria de 20 e de 25 no ensino médio. Na educação especial, o limite máximo viria por regulamento. O debate atendeu ao pedido do deputado Tarcísio Mota, do PSOL do Rio de Janeiro, que é autor do projeto que estabelece parâmetros para a composição de turmas nas diferentes etapas e modalidades da educação básica. Ele presidiu o debate e deixou claro que o projeto deve se adequar às diretrizes estabelecidas pelo Conselho Nacional de Educação. Outros temas destacados por ele foram a criação de critérios de reduzir números de alunos por turma na educação especial e também a prioridade a turmas com professores com deficiência.
1: É claro que esse nível de aprimoramento a gente vai guardar aqui e apresentar tão logo o projeto tenha relatoria, para que o relator possa apresentar, quem sabe, inclusive no âmbito da Comissão de Educação, um primeiro parecer sobre isso.
0: O projeto acaba de ser apresentado e ainda deve ser juntado a outras propostas em análise na Câmara para a votação em conjunto. Da Rádio Câmara de Brasília, Luiz Cláudio Canuto.
2: Desenvolvimento Regional.
3: Daniel Almeida, do PCdoB, destaca a agenda do governo federal na Bahia, com entregas e investimentos em saúde, infraestrutura e cultura. Ele reforça a importância da parceria com o Executivo Estadual e com os municípios na ampliação dos serviços públicos à população.
4: Daniel Almeida destaca a entrega do Hospital Regional de Alagoinhas, a retomada da obra da Ponte Salvador Itaparica e a recuperação do Teatro Castro Alves. Ele avalia que as iniciativas fortalecem o SUS, a mobilidade regional e a preservação do patrimônio cultural da Bahia.
3: Hildo Rocha, do MDB do Maranhão, destaca o início da construção de condomínio com 384 apartamentos para famílias de Açailândia, como parte do Minha Casa Minha Vida. Ele assinala que as unidades contam com infraestrutura de lazer, estacionamento e sistema de segurança.
4: Hildo Rocha também ressalta a autorização de R$ 59 milhões para conter erosões que atingem casas em Açailândia. Ele explica que a obra, executada pelo governo estadual com recursos do PAC, prevê a recuperação das áreas degradadas para uso da população.
2: Cultura.
3: João Daniel, do PT de Sergipe, destaca a força das festas juninas como expressão da cultura popular do Nordeste. O deputado ressalta que as celebrações mobilizam comunidades em todos os estados da região, valorizando as tradições mantidas pela população nos municípios.
4: João Daniel afirma que destinou cerca de R$ 1 milhão para apoiar a cultura junina no município de Estância. Ele afirma que essas manifestações fortalecem a identidade cultural de Sergipe ao reunir arte, memória e participação popular.
3: Termina agora o jornal Câmara dos Deputados, produzido pela Rádio Câmara, com trabalhos técnicos de Everson Urani e apresentação de José Carlos Andrade e Paula Bittar. Boa noite.
4: Uma ótima noite. A Voz do Brasil volta amanhã.
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1: Mix 10h24, Madonna, Like a Prayer aqui no Baú da Mix pra gente matar saudades nessa noite de quarta-feira, meio de semana. 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

0: Mix, só som legal pra gente matar saudades nessa noite de quarta-feira, né? 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

0: O baú da Mix, valeu todo mundo que participou. Agora vamos liberar aquele kit Mix com copo e eco bag. Quem tá levando é o Lucas Menezes, final do fone 4030. Parabéns, Lucas! Aguarde que a equipe da Mix vai entrar em contato contigo, tá? Acabou aqui.
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1: Mix 1127, Natasha Bedingfield, Unwriting, fechando aqui o Mix Acústico.
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0: Mix 6:03. Começa agora o No Break. 2 horas de música direto. Ted Swims pra começar.
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Mix meia-noite 23 aqui na Mix, a música não para. Charlie Brown Jr., Zóio de Lula. 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

0: Neva, deixe-me ir aqui no No Break. Tá afim de ouvir a sua música também nesta edição? Vai nas suas redes sociais, coloca a hashtag No Break, nome completo, nome da sua música, do artista também. Capricha que a gente toca pra você na Mix.
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0: Mix 1 e 3 e o Nando Reis por Onde Andei aqui no No Break. Tamo na última hora, se prepara aí, a gente vai tocar ainda Rihanna, Jack Johnson, Bruno Mars, Coldplay e agora tem o Ed Sheeran. 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

Sam Smith, Too Good at Goodbyes, aqui no No Break, 2 horas de música direto. 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

0: acabou aqui, ó. 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
0: 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Agora tem Super Mix. A gente vai conferir uma atrás da outra. Só música legal, só música boa. Então aumente o volume nesta madrugada. Tá no ar. Mais um.
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1: Pergunta da Letícia, de São Paulo. Minha mãe compra título de capitalização há 10 anos porque diz que rende e ainda pode sortear 1 milhão. Eu fui fazer as contas e ela tem menos dinheiro do que colocou. Como explico pra ela que isso não é investimento?
2: Letícia, você tá certa. Título de capitalização não é investimento, tá? É um produto que mistura economia planejada com sorteio. A maioria desses títulos rende menos que a poupança e, em muito caso, pode devolver um valor menor do que o que você colocou se você resgatar antes do final do prazo. Mas não bota a culpa na sua mãe, tá? Principalmente o pessoal mais velho, que não tinha acesso à internet lá atrás, acabava caindo no papo do gerente do banco, que muitas vezes oferece porcaria pra ele ganhar comissão. E no título de capitalização, o banco tenta seduzir a pessoa com um monte de sorteio de TV, geladeira, moto. Mas a verdade é que esses produtos são comprados com o dinheiro da taxa dos próprios participantes. Por isso que é tão ruim, né? Como é um negócio tradicional pros mais antigos, você vai ter que ir com calma e mostrar na ponta do lápis como outros investimentos rendem muito mais que isso. Mostra pra sua mãe que o título de capitalização rende pouco pra caramba e que o banco usa aqueles sorteios pra tentar seduzir as pessoas, né? Hoje, uma caixinha, cofrinha, até a poupança mesmo, tem uma rentabilidade bem melhor e vão enriquecer sua mãe bem mais rápido. Só que o ideal é você sentar com calma e mostrar pra ela os cálculos pra ela entender melhor, tá?
3: Se você tiver alguma dúvida, manda uma mensagem pra gente no WhatsApp da Mix, 11 98 8340 8000, e me segue nas redes sociais Primo Pobre no YouTube e arroba Eduardo Feldberg no Instagram.
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7: 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Os Estados Unidos vão ser o coração da Copa, com a maioria dos jogos acontecendo no país. Aqui em Nova York e em outras cidades como Los Angeles e Dallas, entram forte no circuito. Com estrutura de ponta, estádios gigantes como os americanos gostam e, claro, expectativa de casa cheia. Clima de grande espetáculo que, vamos combinar, eles estão acostumados a fazer nos eventos. Já já eu volto com muito mais.
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0: 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Olá, muito bom dia! Jornal da Mix desta quinta-feira, uma quinta com uma cara de quarta, né, meu amigo?
1: Porque... Eu pensei que você ia ter de sexta, porque tá todo mundo esperando o jogo no domingo,
0: Não,
1: né?
0: Porque amanhã ainda é dia útil. Ah, é uma cara de quarta, de meio de semana, porque a sensação é de que a semana foi realmente mais enxuta.
1: Aí você quer voltar um dia.
0: É um dia, né?
1: Olha só.
0: Você tá tão engraçadinho desde
1: ontem. Esse mundo empresarial
0: ontem.
1: Mudou tanto a cabeça dela, né?
0: Bom dia, Marcos! Bom dia a todos! Bom dia, Kelsan!
2: Bom dia!
0: Aqui nós começamos o Jornal da Mix desta quinta-feira, dia 2 de julho, mês de julho, começando a correr. E a gente vai junto aqui, né? Estamos acordando cedo para deixar você muito bem informado, como todos os dias fazemos aqui na sua 98.3. Você sabe, tem os assuntos que movimentam Alagoas, que movimentam o Brasil e o mundo, política, oportunidade de emprego, economia e também os destaques internacionais. Fique com a gente, porque o dia está só começando, a informação não para por aqui. Cumprimentando todos os colegas da Rádio Mix, na produção executiva do Jornal da Mix, Ana Cláudia Almeida, na técnica Vânia Avelino, aqui no áudio Kelsan, que fica com vocês sempre após as 8 horas da manhã. Coordenação de jornalismo é de Jonatas Maresia, também com contribuição na reportagem de Rogério Costa. Ainda contribuição de Adivaldo Júnior, Mozart Luna, PVC e tantos outros que chegam aqui, como Arnaldo Ferreira também, para atualizar todos os assuntos de Alagoas. E ele do meu lado, o engraçadinho Marcos Rodrigues. Aliás, Marcos Chola, vulgo Rodrigues, né, Marcos?
1: Bom dia, Thaís e Cavalcante. Dia. Seja bem-vinda, né? Melhor ser Chola do que o nome do Roland.
0: Do que então...
1: Muito bom dia pra você. É isso pra todo mundo que nos acompanha a partir de agora. Estamos chegando, né, com o Jornal da Mix. Obrigado a você que nos dá uma carona aí desde cedo, aí pelas ruas da cidade, né? Ruas tranquilas, em tempos de férias, tá acabando, vai voltar ao normal. Então aproveite aí, enquanto é tempo, esse trânsito maravilhoso. Tá? Você sabe, nunca foi sorte, sempre foi Deus. A boa notícia desta quinta-feira é que o Jornal da Mix está no ar!
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0: Entre as notícias em destaque, Tribunal Regional Eleitoral suspende divulgação de pesquisa eleitoral sobre governo de Alagoas, presidência da República e Senado após decisão liminar da Justiça Eleitoral.
1: Operação apreende drogas no sertão e causa prejuízo de 315 mil ao crime.
0: Copev e Fundep abrem seleção temporária para mais de 900 vagas de fiscais e chefes de sala para atuação no concurso da Guarda Civil Municipal de Maceió.
1: Moraes manda investigar conteúdo de celulares de advogado de Bolsonaro.
0: Pesquisa aponta que 6 em cada 10 brasileiros reduziram o uso de papel, dinheiro em espécie após a popularização do Pix. E você, hein? Também anda na onda do Pix?
1: Firma sancionada nos Estados Unidos recebeu 514 milhões da rede de lavagem do careca do INSS.
0: E na Venezuela sobe para mais de 2 mil o número de mortos após os terremotos que atingiram o país na semana passada e o governo decreta luto de 7 dias.
1: Michele seria bem-vinda no Republicanos. Presidente do partido é quem afirma.
0: Com essas e outras notícias, o Jornal da Mix desta quinta-feira, 2 de julho, está começando agora.
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0: Vamos falar do tempo, porque depois de uma quarta-feira com mais sol, mais firme o tempo, a quinta-feira será de tempo instável aqui em parte de Alagoas, tá? No litoral e na zona da mata, incluindo Maceió, o dia será de nuvens, possibilidade também de chuva passageira, principalmente agora pela madrugada, que deve ter chovido em várias partes do estado, e durante a manhã. Aí a tarde e a noite o sol já deve, a tarde o sol deve aparecer aqui em Maceió e em boa parte do estado, e à noite o tempo deve ficar mais firme, podendo ter pancadas rápidas de chuva. Temperaturas variam entre 23 e 27 graus. No Agreste tem chance de chuva rápida também, com temperatura podendo chegar aos 29 graus. E no sertão, solzão, hein? É inverno, com frio à noite e sol para esquentar a cuca durante o dia, com temperatura calor demais e temperatura que pode chegar a 30 graus, com sensação térmica de 32.
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1: 6 horas e 12 minutos. O trânsito é bom na capital lagoana e também no entorno aqui de Maceió para quem segue em direção à capital, tá? É o que indica o Google Maps nesse momento, agora às 6 horas e 13 minutos. Quem vem a Maceió pela Duval de Góes Monteiro, chegando aqui à capital lagoana, encontrando também a Avenida Fernandes Lima, nesse momento ambas apresentam boas condições aí de trafegabilidade, tá? O mesmo acontece aqui para você que sai do Benedito Bentes com destino à Serraria. Faixa verde é o que predomina. A L101 Sul e a L101 Norte, para quem chega à capital lagoana, ambas apresentam boas condições aí também de deslocamento. Eu lembro-lhes que há uma faixa de pedestre em frente a um condomínio Laguna, na L101 Sul. É uma faixa de parada espontânea. Então, você motorista precisa estar atento ao sinal, né? Dado pelo motorista da frente de que vai parar, tá certo? E você motorista que vai parar tem que ligar o alerta para alertar de que vai parar. Então é isso que tem que acontecer, né? Haver uma comunicação no trânsito. 6 horas e 13 minutos.
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0: E terminam hoje as inscrições para a seleção da Copev e da Fundeps, que vai contratar temporariamente mais de 900 fiscais e chefes de sala para atuar na aplicação das provas do concurso da Guarda Civil Municipal de Maceió. Essas provas estão marcadas para o dia 12 de julho. As vagas são para eventual trabalho, com sem vínculo empregatício, com remuneração de R$ 100 para fiscais e R$ 120 para chefes de sala, além de treinamento prévio para os selecionados. É uma oportunidade interessante, principalmente para estudantes universitários, professores, servidores públicos e profissionais que desejem uma rendinha ali, um dinheirinho extra num único dia de trabalho. O processo seletivo costuma ser mais simples do que um concurso público tradicional, obviamente, porque não envolve provas extensas ou várias etapas eliminatórias. O foco está no cadastro, no atendimento aos critérios do edital e também na disponibilidade para participar do treinamento e atuar no dia do exame. Em termos de complexidade, é uma seleção considerada bem acessível. Então, se você está precisando aí de um dinheirinho no bolso, é um diazinho, tem disponibilidade, vai, se cadastra, porque é uma oportunidade aí, né? Para quem busca experiência em organização de concurso, uma oportunidade de rendimento extra para o dia 12 de julho. Oportunidade para fiscais e para chefes de sala com pagamentos até R$ 120 pelo dia de trabalho. Agora, 6h15, hora de ficarmos por dentro da política.
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1: Com ele, Arnaldo Ferreira. Bom dia, Arnaldo.
0: Bom dia, Arnaldo.
3: Bom dia, gente. Bom dia a todos. Olha, o avanço do fenômeno El Niño no Oceano Pacífico, com aquecimento da água do mar, que já está acima de 2%, causa efeitos devastadores, chuvas intensas, secas, prolongadas em várias regiões do planeta. Na Europa, por exemplo, calor extremo. Aqui no Brasil já tem os reflexos do fenômeno El Niño. Chuva intensa no sul e seca no Nordeste. Em Alagoas, embora os reservatórios de rios, açudes, barragem, o nível do Rio São Francisco, do Canal do Sertão, estejam em situação satisfatória, os indicadores climáticos dos institutos nacionais apontam uma redução de 30% das chuvas nesse período de quadra chuvosa, que termina em agosto. A partir de setembro, nós teremos aí uma elevação das temperaturas. É por isso que o novo secretário de Estado de Meio Ambiente e Recursos Hídricos está convocando, o Igor Costa está convocando a Coordenação Estadual de Defesa Civil, secretarias de Estado da Saúde, Assistência Social, Meio Ambiente, Agricultura, entre outras pastas e órgãos que trabalham com a situação climática do Estado, para uma reunião onde vai ser monitorada a situação dos 102 municípios, verificada as condições dos reservatórios e já começar a se pensar em ações para mitigar os efeitos que vão ser intensificados a partir de outubro. Novembro e dezembro nós teremos aí um desequilíbrio climático com temperaturas acima da média. Para 2027 as previsões não são nada otimistas, porque nós teremos escassez hídrica, seca, e isso para o meio ambiente é terrível, porque nós teremos aí queimadas. Por isso também que a Secretaria de Estado de Meio Ambiente e Recursos Hídricos querem já elaborar um plano para já mobilizar, desde já, os prefeitos dos 102 municípios e a população de um modo geral, a preservar o meio ambiente e manter a preservação também dos recursos hídricos. É bom a gente prestar atenção no tempo. Por hoje é só, gente.
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1: 6 horas e 19 minutos e mais de 20 quilos de entorpecentes foram apreendidos durante a Operação Carbono, deflagrada na quarta-feira em 4 municípios do sertão de Alagoas. A ação integrada, ela retirou aí de circulação cocaína, maconha e crack, provocando um prejuízo estimado de pouco mais de 315 mil reais às organizações criminosas investigadas. Informação, destaque da Gazeta Web. Agora, 6 horas e 19 minutos, vamos para um rápido intervalo comercial. Daqui a pouco a gente volta com a sequência do Jornal da Mix. 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
4: Diego Baroni por aqui, falando do novo filme da saga Star Wars, que já estreou nos cinemas, O Mandaloriano e Grogu, continuação da série The Mandalorian, sucesso no streaming. Nessa nova história, o Mando, um caçador de recompensas, junto com seu inseparável companheiro Grogu, o queridíssimo Baby Yoda, precisa resgatar uma criatura que faz parte de uma raça perigosa de gangsters espaciais, para conseguir informações para a Nova República, que ainda está derrotando os últimos resquícios do Império. Então, eu gostei do filme, apesar do roteiro não ser lá muito criativo. A ação é incrível, principalmente as cenas com naves. Agora, o filme empolga até a metade. Aí chega num ponto que parece que tá no fim já, dando a impressão que acabou um episódio da série e vai começar o outro. Mas após uma sequência emocionante, o longa ganha fôlego e entrega um final bom, digno de Star Wars, mas sem muito lugar pra ir, sabe? Poucas referências e sem pontas soltas. Assim, eu acredito que você só vai curtir mesmo se tiver familiaridade com esse universo. Mas se você tá com vontade de assistir só por causa do Baby Yoda, vai com tudo, porque ele não vai te decepcionar. O filme O Mandaloriano e Grogu está nos cinemas. Me segue no Instagram para mais, @DiegoBaroniNoAr. Lá tem o link do canal Kryptonita no YouTube, onde eu apresento vários conteúdos da cultura pop.
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2: 6 horas e 23 minutos, informação sobre o trânsito na capital alagoana. De acordo com o Google Maps, continua fluindo com tranquilidade aí os principais corredores de transporte aqui da capital alagoana, tá? Você está chegando à capital pela do Val de Góes Monteiro, o trânsito é bom nesse momento, ele só fica um pouco mais intenso na chegada ali da Avenida Fernandes Lima, região do Ibama, Gruta, mas depois se distribui bem, o motorista não enfrenta dificuldades no deslocamento em direção à região central. Agora, 6 horas e 24 minutos.
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3: Bom dia para todo mundo que acompanha o Jornal da Mix. Estamos chegando direto à redação. Grande abraço. O Governo do Estado, através da Secretaria de Estado de Educação, a SEDUC, autoriza hoje o início da construção de duas novas unidades das creches CRIA em Campo Alegre, investimento de quase 10 milhões de reais em recursos do Tesouro Estadual. Cada creche tem estrutura moderna, pode atender 200 crianças de 0 a 5 anos. E o projeto inclui áreas destinadas ao convívio, creche e espaço multiuso. A estrutura conta ainda com refeitório, pátio coberto, horta, playground e solário, garantindo um ambiente ideal para as atividades integradas. A construção também impacta na mão de obra, 80 vagas de trabalho direto e indiretas vão estar disponíveis. Campo Alegre faz parte dos municípios da abrangência da segunda gerência especial de educação. O governador, junto com a secretária de educação, vão estar presentes logo mais para o lançamento de mais duas unidades de creches CRIA. Agora são 86 unidades concluídas e com essas duas o número com certeza cresce. Voltamos com vocês.
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0: Agora 6 horas e 25 minutos, esse Marcos, ele tá, ó, ele pega as coisas assim, ó, no ar, eu gosto assim, esperteza, cabeça que não para de pensar. Mas vamos lá, vamos falar de férias escolares, porque muita gente procurando uma programação que consiga divertir as crianças e ao mesmo tempo emocionar os adultos. E a nossa dica hoje, eu poderia dizer assim, uma verdadeira viagem pela poesia e pela imaginação. A Companhia La Casa apresenta o espetáculo infantil Rafael e a Baleia, que mistura teatro, música e fantasia em uma experiência para toda a família. E a gente está aqui com o Alan Cardoso, o ator Alan Cardoso, para falar também sobre essa montagem tão especial. Alan, o próprio nome do espetáculo, Rafael e a Baleia, já desperta muita imaginação, curiosidade, né? Quem é esse Rafael e essa baleia representados nessa história? Explica para gente. Bom dia.
4: Bom dia, gente. Uma honra estar aqui com vocês. Posso dizer que, de fato, eu acompanho vocês todas as manhãs.
0: Então, boa coisa boa, né?
4: Muito feliz de ter conhecido vocês pessoalmente. Então, assim, obrigado pela oportunidade, né?
0: Ah, constatou que não somos pessoas normais.
4: É, não, agora sim. Já tinha essa noção ouvindo vocês na rádio, mas agora gostei mais ainda presencialmente. Mas, assim, Rafael Baleia, como você fala, é um... Por si só, ele gera muita curiosidade mesmo, né? Você trazer um tema de um menino e uma baleia juntos numa história teatral, num musical infantil, né? Totalmente produzida por atores alagoanos, né? Então, é muito bacana a gente poder contar essa história para o nosso público, contar essa história no nosso estado. E eu posso dizer com toda certeza que vai gerar muitas coisas positivas de quem assistir esse espetáculo, assim, que vai gerar uma curiosidade para quem está vendo agora, né, esse nome, mas quem vê de fato, quem assistir, vai sair totalmente, vou dizer, engrandecido e rico de muita coisa boa que a gente vai contar nessa história.
2: Uhum. O que é que a baleia mostra para a realidade da fantástica da vida, que você acha que pode ser uma mensagem?
4: Essa baleia, ela vem com um propósito muito único, né? Na vida de uma criança, Rafael é um menino, né? Um pré-adolescente ali, fazendo aquele momento de transição. Então, passando por um momento difícil entre na família, junto com seu irmão Leonardo, que é o personagem que eu faço. Mas, quando a baleia surge na vida do Rafa, ela surge com o propósito de reconectar ele com a sua criança, né? Ele sendo criança vai ter essa reconexão. nesse momento de transição. A gente sabe que hoje na adolescência, né, nessa pré-adolescência para adolescência, como está sendo muito difícil, muito, vou dizer, positivo e negativamente, o uso da tecnologia, que faz a gente ter mais conhecimento, faz a gente ter mais conexões, contato com pessoas ao redor do mundo, mas ao mesmo tempo afasta a gente da realidade, tira a gente do real, desse cotidiano, de pisar o pé na rua, de correr, de brincar, de cair, né? E a baleia traz o Rafa para esse mundo de uma maneira muito lúdica e faz ele se conectar de novo com tudo aquilo que ele tanto ama, que é ser criança, que é ser, viver a sua infância.
0: Vocês falam de pertencimento, de sonhos nesse espetáculo, mexem com a imaginação da criançada, mas é importante a gente destacar aqui que em tempos de tantas telas, de mundo virtual, de realidade ali presa a computadores, tablets e smartphones, eu gostaria de saber qual a mensagem que você traz sobre o papel do teatro para puxar essas crianças para esse mundo da fantasia, esse mundo real que existe aqui fora das telas.
4: A tela, como eu falei anteriormente, ela é positiva, sim, ela traz o conhecimento, ela faz a gente ter, abrir o nosso conhecimento, mas ao mesmo tempo ela afasta, né? Então, assim, eu falo com propriedade porque eu tenho uma filha de 2 anos, então, assim, no último momento que a gente deixa ela um pouquinho na tela, ela muda o seu comportamento. A gente evita o máximo, mas assim, então, imagina que as crianças que vivem esse tempo todo, que os pais, né, deixam, não, porque deixa a criança brincar, deixa ela, né, a gente vai ficar tranquilo aqui, vai ficar conversando.
0: Ela fica quietinha.
4: Fica quietinha, dá o telefone pra ela, né, automaticamente ela perde essa conexão, ela perde. Então, da mesma maneira, o teatro faz com que a gente leve a criança para um imaginário, para esse mundo lúdico, né, assim, a nossa geração viveu sem tela. Eu falo, eu vivi esse momento de transição, nasci em 91, então, vivi nesse momento de transição da internet, até os smartphones, os telefones, computadores. Então, assim, eu sei com propriedade, porque eu vivi literalmente no interior de uns palmares, lá em Rocha Cavalcante. Então, a gente brincava na rua, a gente ia para o sítio, a gente tomava banho de rio, a gente tomava banho de açude. A gente tinha milhões de coisas de fazer no dia. Então, assim, a gente tinha que estar buscando fazer alguma coisa.
2: Tinha,
4: né,
2: que fazer alguma coisa. Tinha que
4: fazer alguma coisa.
2: A inventividade fazia com que as crianças tivessem uma outra forma de relação com a vida, com a natureza, né, com a família, né?
4: Isso.
2: Já que você falou que a peça também aborda isso.
4: Isso, e o teatro faz isso, né? Ela cria aquele mundo mágico, né? Diferente do cinema, que tá ali a tela, a gente tá, mas assim, é o ao vivo, é o agora, é ali. Então, todo elemento que surge é uma coisa que chama atenção, faz a gente querer ver mais. Então, assim, o espetáculo tem isso. Ele quer levar literalmente a criança para esse mundo mágico do Rafael.
0: Agora, tem o outro lado da peça, que a gente ainda não comentou, que é essa ligação com os adultos também, isso, né? Não é só com a criança, o enredo aí também faz essa conexão.
4: É por isso que a família nesse momento é tão importante, né? Assim, a gente, eu acho que nós, né, nessa nossa faixa etária, a gente vai se conectar bastante também. Como a gente fala de filmes, tem Toy Story, outros filmes que falam de que tá temas para criança, mas também traz a gente para esse mundo. O adulto pensa, não, assim, como é que é? Essa história não é só para o meu filho, não é só para minha filha, é para mim também. Então, a Rafaela tem essa mesma mensagem. Ela vai falar com a criança, ela vai falar com o adolescente, vai falar com o adulto ali que está na 18, né? E vai falar com aquele que está de 60, de 80, e vai fazer ter conexões, assim. Primeiro com a criança interior de cada um, e também com conexões familiares que vão, assim, abrir os olhos para que a gente se conecta novamente com nossos filhos, com nossos pais, com nossos avós, nossos primos, de maneira muito, muito divertida.
2: Perfeito. Quando a gente fala da possibilidade do teatro, né, ser sempre esse canal de comunicação com famílias, é por conta exatamente da forma lúdica de leitura e abordagem dos textos, né, que obviamente vai trazer a leveza necessária para abordar qualquer tema, do mais nível de seriedade que seja. O teatro terá sempre uma construção diferenciada. Queria saber da sua formação, Alan. Como é que você, nascido no interior, descobre o teatro? Como é que você chega ao teatro e como é que você vive esse momento? Porque é sempre um espaço, né, em que o ator se transforma e é um momento de muito prazer poder mostrar o trabalho num momento e logo em 2 dias seguidos, o que é muito interessante.
4: A minha conexão com o teatro começa naqueles circos mambembes, né, que andavam pelos interiores, né? Então, assim, eu me apaixonei pela arte circense, principalmente do palhaço, da linguagem do palhaço. Nesse momento, aquele momento de atuação do palhaço, aquelas brincadeiras, então, assim, me despertou naquele primeiro momento.
2: E seguiu com o circo?
4: E não segui. Não, ah. O circo não fugi com o circo.
2: Você fugiu com o circo.
4: Não fugi. Mas, assim, quando eu fui morar em União dos Palmares, em 2008, foi quando eu comecei a ter mais uma aproximação a partir da igreja, com o teatro.
2: Uhum.
4: No final de 2009 para início de 2010. No meio de 2009, na realidade, eu faço um curso na Escola Técnica de Artes, da UFAL. Em 2010, ingresso no curso técnico, finalizo em 2013. Aí volto para a universidade, para o curso de licenciatura, e finalizo em 2020.
2: Já a nível superior.
4: Então, a vida foi me levando para esse processo.
2: Você quis mesmo a história, foi buscar formação acadêmica, isso. O que é então, muito interessante.
4: Demora um pouco, né? Assim, a querer aquela dúvida assim, será que vai dar dinheiro? Vai dar dinheiro, será que vai... Só que eu ouvi uma coisa da minha mãe uma vez que sempre me marcou. Que sempre busque fazer aquilo que você ama. Por consequência disso, você vai ter seu dinheiro, você vai ter suas...
2: Toda opções, profissão, né? Tem o seu nível de dificuldade, né? Por isso que eu sei que esse é o momento grande de vocês e enquanto companhia. Isso. Que é uma coisa que as pessoas não entendem muito, Thaís. E os atores se associam com as suas empresas formando as companhias. Porque aí é mais pessoas brigando por um único objetivo, né? E é muita briga, né?
4: Não, muita. Assim, a gente, a Cielo Casa vai fazer 10 anos de história esse ano. Né? Então, assim, já está no mercado aí um bom tempo. Passando por vários festivais no Brasil, assim, Ceará, Piauí, né? E outros estados também que a Cia já foi, viajou com os espetáculos que a gente já tem no repertório. E Rafael Balé surge nesse momento de maneira muito... muito mágica pra gente, assim. A construção desse espetáculo foi muito positiva, até pro próprio grupo, assim. Então, assim...
2: Eles já fizeram peças, Thaís, de repercussão. Negreiros, Pavão Misterioso e Minha Pele.
5: São produções bem interessantes. E era sobre isso até que eu ia puxar. O que diferencia esse espetáculo agora para o que já foi produzido pela companhia?
4: A gente tem no nosso repertório um espetáculo infantil, né? Também infantil juvenil, que é o Pavão Misterioso, que é baseado num cordel do João Mequiodes Ferreira, que é um paraibano. A gente já trabalha com a questão dos bonecos, mamulengo, mas e nos outros espetáculos que nós temos, como Negreiros e o Minha Pele, a gente, nesse espetáculo especificamente, a gente buscou sair da nossa zona de conforto, desse lugar da gente sempre

0: fazer, não o mesmo do mesmo, que a gente nunca fez isso, mas a gente quis se desafiar. Então, assim, o espetáculo, a gente trabalha com máscaras, a gente trabalha com bonecos, né, de maneira com estrutura muito maior do que a gente já trabalhou. A gente treina vai fazer um musical, que é algo que a gente, é uma característica da nossa companhia, que é sempre ter músicas autorais. Mas a gente se colocou no lugar do desafio de fazer um musical. Então,
1: vocês literalmente interpretam a trilha sonora.
0: Isso mesmo. Então, assim, com direção do Gama Júnior, com composições de Gisilva e Gama Júnior, as músicas do nosso espetáculo. Então, assim, o espetáculo está lindo, a musicalização está muito bonita, está tudo muito, muito, muito bacana.
1: Então, Alan, vamos lá. A mensagem que você deixa aí, para quem ainda não tem a programação fechada do fim de semana, a gente sabe que domingo tem jogo do Brasil, mas antes disso, tem um fim de semana aí inteiro para aproveitar, para ocupar o tempo, principalmente o tempo da criançada, que está aí, né, muitas vezes ociosa, entrando em férias escolares. Então, qual é a mensagem que você deixa? Dá o serviço, vende o peixe, vende o Rafael e a baleia, né?
0: Fazer com você, Natália. Tem que vender o peixe agora, né?
1: Vende.
0: Então, vamos lá. O Rafael e a Baleia vai acontecer no dia 3 e 4 de julho, lá no Teatro do Arthur Sara. A gente está com promoção onde todos pagam meia. Então é só ir lá no Instagram da Ciela Casa ou do Instagram do próprio espetáculo, Rafael e a Baleia. Vai lá no link do Simpla.
2: No Simpla também tem que botar @ Cia da Casa, né?
0: É, Ciela Casa.
2: Ciela Casa, perdão.
0: Isso.
2: Aí você já cai direto no espetáculo que eles estão fazendo no momento.
0: Isso, é só ir lá no link, vai na nossa bio, o link tá lá, tudo certinho. Tem ingressos pro do dia 3, que será às 19 horas. No dia 4 às 16 horas, que é no sábado, fazendo aquela preparação para o Jogo do Brasil, vai ser todo mundo feliz, todo mundo tranquilo, em paz, para quando chegar no domingo a gente ficar com o coração na mão, tomar os remédios para o problema do coração, quem tem, e segurar nesse momento de alegria, já partindo do sábado, e com toda certeza a gente vai ganhar da Noruega no domingo e partir para a próxima fase.
1: Gente, eu gosto assim, ó, tá vendo? Tá mais otimista do que o Marcos Tiola aqui, viu? Não ria, não. Ele fica falando do Roland aqui, do Roland, mas tem um apelido desse, Tiola.
2: É, tá, pensou? Pois é, só eu posso ser solidário com ele, né, Roland?
1: Tá certo, Alan Cardoso, obrigada pela sua presença. Boa sorte, sucesso aí com o Rafael e a Baleia, esse super espetáculo da companhia La Casa. Agora 6h38, Marcos tem recadinho, vamos pro intervalo.
2: Até já.
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4: A Copa do Mundo FIFA vai colocar à prova não somente o talento, mas também a resistência das seleções. Para se ter uma ideia, a distância entre Seattle e a Cidade do México passa fácil dos 3 mil quilômetros. É praticamente cruzar um país inteiro entre um jogo e outro. Isso exige logística afiada, recuperação rápida dos jogadores e adaptação total ao fuso e ao clima. Ou seja, além dos 90 minutos, essa Copa também vai ser decidida no preparo fora de campo.
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2: 6 horas e 41 minutos. Trânsito bom na Via Expressa, Avenida Menino Marcelo, para quem sai do Benedito Bentes com destino ao bairro da Serraria. O motorista percebe aí o trânsito bem mais calmo, né, que os dias normais, em função das férias escolares ainda da criançada. Então, vai na boa, vai na calma, sem dificuldade. 6h41.
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1: Agora, 6 horas e 41 minutos, Marcos.
2: Ah, essa Thaís é maravilhosa. Era pra você ler alguma coisa, né? Mas tudo bem. Eu vou trazer aqui, porque eu sei que a sua cabeça não tá bem, né? Olha, notícia nacional que é uma má passada em Brasília.
1: É a hora dele falar, cara.
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2: Moraes manda investigar conteúdo de celulares de advogado de Bolsonaro. O ministro do STF, Alexandre de Moraes, determinou a investigação do conteúdo extraído dos celulares de Frederico Wassef. O Wassef é advogado do ex-presidente Jair Bolsonaro. Aparelhos foram apreendidos no âmbito da investigação sobre o desvio de joias e presentes oficiais recebidos pelo ex-presidente em viagens internacionais. O motivo da nova investigação está sob sigilo. Em 4 de março, a APF informou ter identificado eventos fortuitos nos dados dos celulares de Wassef que deveriam ser apurados em procedimento separado. A PGR foi favorável a investigar o conteúdo encontrado no celular do advogado. O objetivo é que se avalie as hipóteses criminais cogitadas, que não têm conexão ou pertinência com o caso das joias. O Wassef e Jair Bolsonaro foram indiciados no caso do suposto desvio de joias recebidas do governo da Arábia Saudita, investigadas em 2019 pela PF. Além deles, a lista de indiciamentos inclui outros 10 nomes, entre eles está Fábio Wangarten, também advogado da família Bolsonaro, é o que traz aqui a reportagem. 6 horas e 43 minutos.
1: E olha só essa movimentação que já mexe com os bastidores da política alagoana e mostra que a disputa eleitoral de 2026 está cada vez mais acirrada. O Tribunal Regional Eleitoral de Alagoas suspendeu a divulgação de uma pesquisa de intenção de votos para cargos de governador, presidente da República e senador. Essa decisão, ela atendeu a um pedido da Federação PSDB Cidadania, foi assinada pelo desembargador eleitoral Maurício César Breda Filho. Segundo a ação, teriam sido identificadas possíveis irregularidades na pesquisa, especialmente relacionadas à metodologia e às informações registradas junto à Justiça Eleitoral. Essa suspensão é uma medida liminar, ou seja, provisória, até que o mérito do caso seja analisado. Esse episódio, obviamente, reforça a importância da transparência nas pesquisas eleitorais. Quem é, em ano de eleição, o que mais a gente vê é pesquisa aparecendo e sendo divulgada. Engraçado é que uma pesquisa diz uma coisa, outra pesquisa diz outra. É uma ferramenta importantíssima, porque ajuda a medir o humor do eleitorado num determinado momento dessa corrida. Mas precisa seguir critérios rigorosos de metodologia, de amostragem, de registro para garantir a credibilidade. O TRE mostra que está atento ao que está sendo posto aí para os eleitores. Esse ano é um ano desafiador também nesse sentido, de monitorar o que está sendo divulgado. Vale lembrar que a suspensão de uma pesquisa não significa necessariamente que houve fraude ou manipulação. A gente não está dizendo isso aqui, é bom que fique claro agora. Significa que a justiça entendeu, sim, que existem questionamentos suficientes para interromper a divulgação até que tudo seja esclarecido. E faltando pouco mais de 3 meses para as eleições, é um sinal de que a corrida política eleitoral, vamos dizer, a corrida eleitoral aqui em Alagoas está pegando fogo e promete ser bastante judicializada, hein, Marcos? O que é que você acha disso, hein? Acompanhada de perto, ainda mais de perto, pelos partidos, candidatos e pelos eleitores.
2: As campanhas, elas são muito profissionalizadas, né? Os setores jurídicos e de marketing quase sempre são os que consomem a maior parte dos recursos, porque tem que vender, não é, as belezas do candidato, e o outro tem que proteger as mazelas que possam existir, né? Cada um atuando na sua frente aí de trabalho, e principalmente para proteger direitos, né? Tem a questão da democracia que precisa ser preservada a todo custo. Então, tratamento com igualdade, né? Observação de como são dados os passos e os espaços para que cada um apareça. Então, obviamente, o direito vai em busca dessa situação. Mas são exércitos que são montados aí na área jurídica e também de comunicação e marketing para fazer com que os candidatos reverberem, viralizem, não é? E, consequentemente, se conectem com o seu eleitorado. 6h47.
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1: Nenhum debate que pode mudar a rotina de milhões de brasileiros trabalhadores voltou ao centro das discussões em Brasília. Tô falando da chamada PEC do fim da escala 6x1, que propõe a redução da jornada de trabalho, o fim do modelo de 6 dias trabalhados por apenas 1 de descanso, foi tema de uma audiência pública no Senado. De um lado, a gente já vem falando sobre essa PEC pelo fim da escala 6x1, aqui no Jornal da Mix, dessa pauta que volta ao Congresso. De um lado, representantes do setor empresarial se posicionaram contra a proposta, argumentando que a mudança pode aumentar custos, reduzir a competitividade das empresas e impactar principalmente pequenos negócios. Do outro lado, sindicatos integrantes do governo defenderam a medida, afirmando que jornadas mais equilibradas podem melhorar a qualidade de vida, a saúde mental e até a produtividade dos trabalhadores. Esse é um daqueles temas que a gente sempre traz à tona aqui, principalmente pegando o gancho dessa audiência pública, porque mexe diretamente com a vida de todo mundo, né? E divide muito a opinião. Para muitos trabalhadores, especialmente os que ralam no comércio, em serviços, a escala 6x1 tem sido bastante desgastante, porque sobra pouco tempo para descanso, lazer, convivência familiar. Imagina quem trabalha no comércio, entra às 8 horas da manhã, se morar longe do trabalho, sai 2 horas antes de casa para pegar a condução, aí chega no trabalho 8 horas, que é o horário comercial, sai do trabalho às 6 horas, quando vai chegar em casa já é perto das 8. Qual é o tempo que você tem para brincar com o filho, se ele for pequeno, dorme cedo? Tem pai e mãe, tem pai que trabalha e mãe que não consegue nem ver o filho acordado, porque não, já chega exausto em casa. Então, eu acho que é um tema que realmente precisa de debate, precisa ser analisado. Agora, tem o outro lado, né, dos empresários que demonstram a preocupação com os custos de contratação e com a adaptação das empresas a um novo modelo de jornada. É uma discussão que está só no comecinho, ainda tem muita coisa, um longo caminho no Congresso, mas o debate já revela uma tendência mundial, que é buscar um equilíbrio maior entre trabalho, produtividade e qualidade de vida, principalmente em tempos, Marcos, em que a saúde mental tem sido tão afetada.
2: É isso, 6h49, vamos dar uma passada com as informações do interior, boletim Integração com o jornalista Mozar Luna.
10: Bom dia, estamos de volta aqui com o boletim Integração de hoje, nesta quinta-feira, com muitas informações dos municípios alagoanos. Hoje tem informação importante aqui sobre telemedicina em Água Branca, temos aqui também o consórcio, né, com Conagreste em Penedo. tem um debate sobre combustível adulterado lá em Arapiraca e muito mais, tá certo? Gente, é problema sério, combustível adulterado em Arapiraca. Daqui a pouco a gente vai debater ele, tá certo? 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Combustível adulterado em Arapiraca. Gente, eu essa semana passada, eu passei alguns dias em Arapiraca e conversei com alguns consumidores. Muitos estão reclamando da qualidade do combustível, péssima, os carros falhando, apresentando problemas de combustão, e principalmente não chega no tanque aquilo que eles pagam, ou seja, adulteração na litragem. Pelo menos essa é a informação dos consumidores que pedem atuação urgente do PROCON Arapiraca, do PROCON Alagoas e da polícia para fiscalizar a litragem nos postos de combustível de Arapiraca. A gente vale lembrar aqui que o ano passado houve uma fiscalização em que alguns postos foram constatados certa adulteração na litragem. Isso chama-se roubo. Roubo. Você paga 7 litros e só coloca no seu tanque 5. É preciso fiscalizar, dar duro. E, se possível, botar alguém na cadeia para exemplificar, né? Levar alguém aí do posto de gasolina, alguém ou todos que estão envolvidos para a delegacia e a gente aqui na imprensa botar a cara deles para mostrar quem é que está roubando, certo, na litragem. Fora isso, a qualidade de combustível em Arapiraca é péssima. O preço baixou, estava até alto, né? Baixou o preço, está mais ou menos justo, né, para a região, mas a reclamação da qualidade do combustível em Arapiraca nos postos é terrível. E principalmente a litragem, ou seja, você paga, mas não tem a quantidade que você pagou. PROCON, Ministério Público, Polícia e cadeia para quem está roubando o povo, não é verdade? Vamos às informações boas, vamos lá, o governo do estado, certo? Inaugurou a 64ª sala do programa Saúde Até Você Digital em Água Branca, certo? Minha querida Água Branca. Então ganhou aí a sala de programa Saúde Até Você Digital, certo? E essa iniciativa é a expansão da rede estadual de telemedicina, os serviços especializados nos municípios do interior, principalmente no sertão de Alagoas. O secretário executivo de regulação de gestão da Secretaria de Estado da Saúde, CESAL, Igor Monteiro, destacou a chegada da sala, certo? Programa Saúde Até Você Digital em Água Branca, representando isso um grande avanço. Lembrando que o governo do estado, ali pertinho de Água Branca, tem o Agarrais, que é o Hospital Regional do Alto Sertão, que presta um grande serviço, certo? A toda aquela comunidade, tá bom? Olha, vamos aqui, PROCON, vamos lá. PROCON em Satuba, governo do estado com a ação PROCON na rua, está fazendo um trabalho muito interessante de atendimento à população lá de Satuba, principalmente na negociação de dívidas e reclamações de serviços. Para finalizar, Penedo aqui agora faz parte do Conagreste, importante adesão, o Conagreste vem prestando um grande serviço aos municípios e agora Penedo é o 35º integrante do consórcio do Agreste. Parabéns aí, certa gestão do prefeito Ronaldo Lopes. Bem, ficamos por aqui e voltamos amanhã.
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2: 6:55 e uma das empresas sancionadas pelo Departamento do Tesouro dos Estados Unidos na quarta-feira por suposto envolvimento com a facção criminosa PCC recebeu 514 milhões de uma firma suspeita de integrar justamente uma rede é o que apurou aqui o portal Metrópolis. Uma rede de lavagem de dinheiro usada por Antônio Carlos Camilo Antunes. Você lembra quem é ele, né? É o careca do INSS. A empresa em questão é a Victor Trading Intermediação de Negócios, pertencente a Victor Henrique de Oliveira Shimada. A

0: relatório final da CPMI, elaborado pelo deputado alagoano Alfredo Gaspar, a rede ARPAR é descrita como uma estrutura de lavagem de capitais que movimentou mais de 39 milhões e é responsável pelo branqueamento dos recursos desviados no esquema do INSS. Agora são 6 horas e 56 minutos.
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1: Vamos atualizar a tragédia que continua mobilizando a comunidade internacional, porque subiu para 2.295 o número de mortos na Venezuela uma semana após os fortes terremotos que atingiram o país no último dia 24 de junho. O balanço mais recente divulgado pelo governo venezuelano também aponta 11.267 pessoas feridas. Diante da dimensão dessa tragédia, o governo da Venezuela decretou luto oficial de 7 dias. Equipes de resgate continuam trabalhando nas áreas mais afetadas em busca de sobreviventes, enquanto milhares de famílias enfrentam a perda de parentes, a destruição de imóveis e a necessidade de reconstruir tudo, reconstruir as suas vidas. É uma história, a gente vem acompanhando esse drama na Venezuela, daquelas que faz a gente refletir sobre as mudanças climáticas, a força da natureza, a fragilidade humana, principalmente, diante de grandes desastres. Desastres que nós já vivenciamos, inclusive, em várias regiões do Brasil, aqui mesmo em Alagoas, em 2010, com as enchentes, no Rio Grande do Sul, mais recente, episódios de desastres também em Minas Gerais, de grandes proporções. Então, em poucos minutos, a gente vendo cidades inteiras sendo transformadas, milhares de pessoas tendo as suas rotinas interrompidas de maneira dramática. Além do impacto imediato, é o outro desafio da reconstrução, é o de começar do zero para muita gente. E bonito está sendo ver também o movimento solidário, a ajuda humanitária que parte de vários países do mundo. Então, é uma atualização aqui dessa tragédia e do drama vivido por milhares de venezuelanos. Agora, 6h59, vamos fazer um rápido intervalo. Daqui a pouco o Jornal da Mix volta.
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3: Pergunta do Zé Carlos de Teresina. A minha filha vai fazer 1 ano. Minha esposa quer pegar um empréstimo de R$8.000 para fazer uma festa de princesa. Eu acho loucura. Prefiro botar no tesouro para ela ter no futuro. Como convenço minha mulher sem parecer pão duro?
4: Zé, esse tipo de situação é complicada. Primeiro porque a gente pode ter 2 perfis aqui. Talvez sua esposa tá pendendo mais pro lado emocional da coisa, enquanto você tá tentando ser mais racional. E o desafio é justamente conseguir equilibrar essas duas coisas. Sua esposa tá disposta a se endividar? Porque isso não vai ser só uma festa. Pra ela vai ser um momento marcante, uma memória inesquecível. E pra você, vai ser uma festinha que vai durar 4 horas, mas a dívida vai ficar por meses. Então o ideal é pensar como a gente pode fazer uma coisa legal sem lascar o futuro da nossa família. Fazer uma dívida de 8 mil pra uma festinha é muito dinheiro. Mas só pensar no futuro sem aproveitar o presente também é ruim. Então tenta ser um marido sábio e propõe um meio termo. Uma festa mais barata, num lugar mais barato. Não adianta querer fazer o que os ricos fazem, mas depois se lascar por 12 meses, né? Tenta fazer um negócio legal, especial, bem decorado, mas talvez num salão de festa do prédio de algum conhecido, fazer alguma coisa que fique dentro de um orçamento saudável. E independente de quanto vocês forem gastar, tenta gerar esse dinheiro, Zé, por meio de uma renda extra, em vez de simplesmente fazer empréstimo e contrair dívida. Sua esposa tem razão e você também tem razão. Só precisa agora equilibrar isso, porque só pensar no presente ou só pensar no futuro nunca é o melhor caminho.
5: Se você tiver alguma dúvida, manda uma mensagem pra gente no WhatsApp da Mix, 11 98340 8000, e me segue nas redes sociais, Primo Pobre no YouTube e @ Eduardo Feldberg no Instagram.
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0: Agora 7:03, 7:03 na capital lagoana. Trânsito bom em Maceió, né? Pessoal de férias é outra coisa. Isso mudará em breve. Semana que vem parece que volta tudo ao normal. A Avenida Fernandes Lima está com o trânsito mais intensificado depois do encontro aqui. Rotary Fernandes Lima, tá? Esse pedaço aqui, esse trecho em direção até a Praça do Centenário, no Google Maps apresenta um fluxo maior, mas nada que atrapalhe a vida aí do motorista. Agora a gente recebeu também uma informação sobre uma ocorrência de acidente. Está no nosso grupo aí do Jornal da Mix e a gente traz os detalhes para você, tá? É, segue aqui as imagens, ocorreu no tabuleiro do Martins, não há muitos detalhes, mas aconteceu agora. A imagem, ela é do sistema de segurança. Foram postes que estavam sendo transportados, é isso? E aí a carreta tombou no momento que fazia a curva. Felizmente não atingiu nenhum veículo, mas foi algo, você viu que foi um movimento importante, né? Pedindo aí para repetir essas imagens que são da Secretaria de Segurança Pública, o momento em que a carreta tomba, rapidamente chega a polícia militar ali para tentar organizar o trânsito. Só danos materiais, né? É, o estrago totalmente na... Veja o que acontece para você que está no YouTube agora. São postes que estavam sendo transportados, né? De algum modo, eles fizeram o movimento ali de curva, houve algum desprendimento da amarração e, felizmente, não atingiu nenhum carro, porque são postes de alta tensão, são postes muito fortes e, obviamente, levaria a algo gravíssimo, né, Thaís? Chocando-se com um carro aí, Deus me livre. 7:05.
2: É, a impressão pelo vídeo é que ele deveria ter feito essa curva em menos velocidade, muito mais...
0: Sugere isso, né?
2: Devagar, né? E realmente a curva não evitou o tombamento. 7:05. Vamos girando a notícia, porque o Rogério Costa está vindo aí com mais informações.
0: Direto da redação.
3: De volta com você aqui no Jornal da Mix. O Ministério da Saúde cumpriu a agenda ontem aqui na capital alagoana com a entrega de equipamentos que fortalecem o Sistema Único de Saúde. A assistência no âmbito do novo PAC e do programa agora tem especialistas. A cerimônia contou com a presença do representante do Ministério da Saúde, Carlos Casado, do representante da FUNASA, Fundação Nacional de Saúde, que também marcou presença, representando inclusive o ministro Alexandre Padilha, que não pôde comparecer. Cerca de 12 unidades odontológicas móveis foram entregues a 12 municípios alagoanos com a presença dos prefeitos recebendo. Houve também a assinatura da ordem de serviço para a construção da maternidade de Atalaia e o anúncio e habilitação do município de Coruripe no Fundo de Investimento em Infraestrutura Social, voltado ao financiamento de obras, reformas e aquisição de insumos voltados para a saúde pública. Foi um evento muito concorrido, o último evento antes das eleições realizado pelo governo federal, pelo Ministério da Saúde aqui em Alagoas, com a entrega de vários equipamentos. Voltamos com vocês.
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0: 7:06.
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0: A ameaça da ex-primeira-dama Michele Bolsonaro de deixar o PL levou lideranças do Republicanos a intensificarem nos últimos dias as ofensivas para filiá-la ao partido. A articulação tem sido comandada pela senadora Damaris Alves e também pela ex-ministra da Mulher, da Família e dos Direitos Humanos, Cristiane Brito, ambas filiadas ao Republicanos. Questionado pela coluna sobre o assunto, o presidente nacional do partido, Marcos Pereira, disse que não há nada acertado sobre isso, mas ressaltou que Michele seria muito bem-vinda. A eventual mudança de partido da ex-primeira-dama, contudo, só aconteceria após as eleições de outubro de 2026, quando ela deve ser candidata ao Senado pelo Distrito Federal. Todas essas especulações que passaram a existir em torno do nome da Michele foi provocada por ela própria, a partir do momento que divulgou um vídeo onde falava das relações turbulentas com o filho do presidente Bolsonaro, o pré-candidato à presidência da República, Flávio Bolsonaro. Para completar, uma pessoa próxima aos Bolsonaro nos Estados Unidos vazou um vídeo dizendo que mulher não sabia votar. E ontem ele estava lá no PL Mulheres tentando, obviamente, diminuir o impacto da bomba do vídeo da Michelle e se comprometer com elas. A última é a divulgação na página da Michelle de informações do Antony Garotinho de uma festa organizada pelo dono do Master com modelos estrangeiras, nuas, com capacetes de astronauta. E aí a festa era o seguinte: você levantava a viseira e dizia, quero essa. E elas falando língua estrangeira.
2: Qual você era sabia a língua? Disso? Qual era o idioma?
0: Não, eu não sei.
2: Não
0: eu
2: sabe.
0: Só sei que o Flávio disse que se era pra sugerir que ele foi pra essa festa, ele não foi.
2: Agora é engraçado.
0: E ele estava ao lado da mulher no PL e disse, a prova disso é que eu estou aqui ao lado da minha mulher. E a mulher deu aquele olhar de que, realmente, olhar de quem é prova.
2: Capacete de astronauta.
0: De astronauta.
2: Já pensou?
0: É.
2: Qual era o recado, Marcos?
0: Acho que é orgasmos intergalácticos.
2: Ai, gente, não dá. Vamos chamar o Edivaldo. Edivaldo Júnior, nosso blogueiro e jornalista. Vai com você.
4: Olá, tudo bem? Eu sou Edivaldo Júnior e o tema de hoje é os caminhos do desenvolvimento. Alagoas vai crescer? Vai. Essa é a opinião do ministro dos Transportes, Jorge Santoro, que conhece muito bem a economia de Alagoas, foi por quase 8 anos secretário de Fazenda e liderou uma fase em que o Estado cresceu muito, atraiu novos negócios e passou por uma grande reforma no seu sistema tributário total, aí estimulando negócios em diferentes setores, no setor sucroenergético, no setor agropecuário, em vários segmentos da cadeia produtiva, na indústria e no turismo. O Jorge Santoro tem agora uma visão um pouco diferente. Não vai ser mais pela diferença tributária que Alagoas ou qualquer outro estado vai conseguir crescer. Por quê? Porque vem aí a reforma tributária que começa a vigorar efetivamente a partir de 2032. É logo ali quando a gente fala aí do ponto de vista de economia, e os estados vão ter que buscar outros caminhos para atrair indústrias ou investidores de outros setores. No caso de Alagoas, o Santoro acredita que esse investimento chegará aqui, esses grandes investidores chegarão aqui através da infraestrutura e da energia. E aí o Santoro cita, por exemplo, investimentos da ordem de 4 bilhões de reais que estão sendo feitos hoje no estado somente pelo governo federal, na melhoria da sua malha rodoviária, duplicação de BR-101, o Arco Metropolitano de Maceió, VLT de Arapiraca, Ponte de Penedo, várias outras obras aí, a BR-316 recebendo benefícios, duplicação da BR-104, todos esses investimentos na avaliação de Santoro ajudam a melhorar a malha rodoviária e a trazer novos investimentos, mas olha, ele destaca mesmo é a energia, principalmente do gás. O investimento da Origem Energia aí que vai fazer 7 térmicas a partir da estocagem do gás, a estocagem subterrânea do gás, vai trazer investimentos da ordem de 2 bilhões de reais e a geração aí de 10 mil novos empregos em Alagoas, tornando o estado muito competitivo no segmento da energia, energia mais barata, mais próxima, isso pode trazer novos investidores, principalmente na área da indústria. A indústria precisa de investimentos, trazer investimentos, mas precisa de energia mais baratas, mais barata e de estradas mais baratas, melhores e mais eficientes. Então, Alagoas, segundo Santoro, vai viver um novo ciclo de desenvolvimento a partir desses avanços nas obras e na energia. Hoje fico por aqui, até a próxima.
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0: 7:12, 7:12.
2: Eu olho pra cara do Marcos, eu não consigo.
0: Você ainda tá na viagem do...
2: É, porque a história da Intergaláctica foi
0: ainda
2: ótimo.
0: Tá rendendo.
2: Só, claro, se você não acompanhou...
0: Você acha que o Vorcaro, com a grana que tem, as coisas que ele proporciona são da Terra, não são...
2: Intergaláctica.
0: Entendeu? Ele pra se juntar com o Elon Musk, fazer aquele voo que o Elon Musk faz na SpaceX, todo mundo pelado, ia ser... Entendeu? Viva a experiência de ir pro espaço nu. Você acha que o Vorcaro não faria isso? Dinheiro o cara
2: gente,
0: tem.
2: Se você chegou agora na Mix e tá voando nessa conversa, entendeu? Vai lá depois.
0: O cara que botou todas as autoridades de ponta a ponta da política, chegou no judiciário, no bolso, botou no bolso. Faz delação, isso lá. Três delações, cara. Duas delações, o cara, quer dizer, diz o que quer. O cara sabe demais, entendeu? E eu quero saber dos vídeos. Segundo o Garotinho, tem vídeo, ele recebeu o vídeo. O Antony Garotinho, ex-governador do Rio, também saiu encrencado do governo lá, respondeu o processo, foi preso. E hoje tem um blog, é jornalista, tem um podcast, e ele cria polêmica toda semana. Ele disse que recebeu um vídeo dessa festa do astronauta, do capacete de astronauta. Foi daí que essa história surgiu. E isso aí foi parar no Instagram da ex-primeira dama. E o Flávio entendeu que isso foi uma indireta, como se ele tivesse ido. Alguém entendeu? E ontem foi falar disso lá no PL, na reunião das mulheres. Aí por isso que desde ontem eu estou impressionado com isso. E levou a esposa. Aí você vai ver aqui, minha mulher, eu sou homem de família e tal. E enfim, tá essa repercussão aí nos bastidores. O fato é que esse cara atuava de várias formas. A última é que pegaram aí umas conversas, queria dar um pau em dois jornalistas. Meu nome, Leonardo Jardim, do jornal Globo, e na Malu Gaspar. A ideia era pegar...
2: A Malu já tem essa história de que
0: era pegar coisa calar, da vida pessoal, né? Era pegar coisa da vida pessoal. Investigado, disse, a mulher não tem nem multa de trânsito. Entendeu? E os filhos são pequenos, queriam ter alguma forma de chegar nela. E no Jardim também. Depois ele tentou contratar para algum tipo de consultoria. Disse, meu irmão, aí quando a proposta surgiu foi que eles bateram mais ainda. Aí ele disse, não tem jeito, tem que ter uma forma de calar e ter alguma coisa com os jornalistas. Foi descoberto isso agora também. Então, cara, antidemocrático, o cara que entrou na PF, o cara que quis botar no bolso o ministro, todo mundo, presidente da República, onde ele podia, ele estava. Entendeu? Aí você acha que uma festa dele é normal? Vai começar às 6 e acabar às 22, o pessoal indo de Uber para casa, numa mansão, lá na Bahia, no meio do nada, na beira-mar. E aí? Com um bocado de... E ele tem uma história do voo. Você soube disso, né? Arranja o jato e ainda disse uma palavra de baixo calão para as mulheres. Ainda era misógino e machista também. Então, quer dizer, é nesse nível, cara, que está a República Brasileira, né?
2: Então, e tudo demais isso. Tem ligação com ele, né? Tudo tem ligação com o Vorcaro. É impressionante. Gente, vamos mudar de assunto aqui, porque o Ministério da Saúde anunciou um pacote, falar de saúde, de boa notícia aqui, um pacote de medidas para fortalecer a rede pública de saúde aqui em Alagoas. Entre as ações estão a assinatura para a construção de uma nova maternidade aqui no estado e a entrega de unidades móveis equipadas para atendimento odontológico, os chamados consultórios itinerantes de saúde bucal. Esses investimentos fazem parte do novo PAC Saúde, tem como objetivo ampliar o acesso da população aos serviços de saúde, especialmente em regiões com maior dificuldade de atendimento. É uma iniciativa que chega num momento importante para Alagoas. A construção de uma nova maternidade representa uma ampliação da assistência às gestantes para reduzir a sobrecarga das unidades que a gente sabe como funcionam, das que já existem, e oferecendo, obviamente, mais segurança para mães e bebês. E os consultórios odontológicos móveis, ampliando também, ajudando a levar atendimento a comunidades mais distantes, ampliando esse acesso à prevenção e aos cuidados com a saúde bucal, que também impactam diretamente a qualidade de vida e a saúde geral da população. É daqueles investimentos que fortalecem a estrutura do SUS, e reduzindo desigualdades e promovendo o acesso mais próximo aos serviços de saúde de quem mais precisa, né? Esse aqui é o ponto-chave, termos aqui investimentos que proporcionem o acesso fácil, o acesso de qualidade aos serviços de saúde, principalmente. 7:17, Marcos.
0: 7:17, para você que acompanha também toda a nossa programação, você aqui comigo. Olha, 5 cães são encontrados feridos e casos de maltratos revolta a cidade aí de Alagoas. A notícia também está aqui na Gazeta Web, repercussão envolvendo pets, tá? Atenção, hein? 5 cães foram encontrados gravemente feridos no loteamento Novo São Miguel, em São Miguel dos Campos, com sinais de maus tratos e possíveis agressões provocadas por objeto cortante. O caso chocou moradores, mobilizou protetores aí da causa animal e passou a ser investigado também pela Polícia Civil. Os animais que vivem soltos na região e são alimentados diariamente por moradores foram encontrados com cortes profundos na cabeça e na boca. A suspeita é de que eles tenham sido atacados com um facão ou uma faca durante a madrugada. Agora são 7 horas e 18 minutos.
2: E o governo de Alagoas, por meio da Secretaria de Estado da Comunicação, abriu inscrições para uma incubadora de jornalismo e comunicação comunitária com 150 vagas gratuitas destinadas a coletivos de comunicação, mídias independentes e comunicadores de todas as regiões do estado. Essa iniciativa contará com suporte técnico descentralizado por meio da rede de Centros de Inovação Oxitec, oferecendo capacitação, orientação e ferramentas para fortalecer a produção de conteúdo e ampliar o alcance da comunicação comunitária. Uma iniciativa inovadora reconhece o papel cada vez mais relevante da comunicação independente, comunitária, na produção de informação local. Muitas vezes são esses comunicadores que conseguem proporcionar visibilidade a pautas e demandas ali importantes de bairros, comunidades, de municípios que nem sempre ganham espaço na grande mídia. Além disso, a proposta de utilizar a estrutura dos centros da Oxitec ajuda a democratizar também o acesso à capacitação. Então, participantes de todas as regiões de Alagoas poderão ter o fácil acesso, a oportunidade de desenvolver competências em jornalismo, produção de conteúdo digital, gestão de projetos e empreendedorismo na comunicação. Quem deseja se profissionalizar na área, ingressar nessa carreira, a incubadora surge como uma excelente oportunidade de aprendizado. Agora, 7 horas e 20 minutos, vamos para um rápido intervalo. Hora de falar de tecnologia e saúde. 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
5: A Copa do Mundo esse ano tá gigante e pela primeira vez teremos 48 seleções na disputa, o que promete deixar o torneio ainda mais emocionante. Quem será a zebra dessa vez? E o mais importante, quem será o grande campeão do mundo? Eu acho que o Hexa vem, hein? E você?
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2: Informação sobre o trânsito do Tabuleiro do Martins, Avenida do Valde Góes Monteiro. Apresenta boa fluidez para você, motorista que segue em direção à região central da capital lagoana. A Fernandes Lima também tem boa fluidez nesse momento.
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0: Gente, vamos falar sobre empreendedorismo, porque empreender nunca é fácil, né? Mas cada vez mais mulheres estão transformando ideias em negócios, gerando renda, oportunidade e, o que eu acho interessante também destacar, ocupando espaços de liderança. Alagoas tem se destacado nesse movimento e nesta sexta-feira Maceió recebe a quinta edição do projeto do Congresso Projeto Mulher, que deve reunir mais de 2.000 participantes numa verdadeira imersão de empreendedorismo. E a gente está aqui com a Suzana Marques, ela que é especialista em gestão empresarial, para falar sobre esse super evento. Seja bem-vinda, Suzana, muito bom dia. Quando falamos em empreendedorismo feminino, eu até me identifico muito com o empreender, e a gente está diante, podemos dizer isso, de uma tendência ou realmente de uma realidade econômica. Bom dia para você mais uma vez.
3: Obrigada, Thaís. É exatamente isso. A mulher está se tornando cada vez mais protagonista nesse mercado, né, empreendedor. E abrir essas portas realmente é maravilhoso, porque a mulher, quando começa a empreender, ela adquire a sua liberdade, né, não só financeira, mas também de escolha, de opinião. E aí esse universo se abre muito melhor para ela.
2: Quando vocês articulam um evento onde vocês vão receber aí perto de 2.000 participantes, a ideia é que na troca de experiência vocês se fortaleçam, encurtem caminhos. O que é que vocês descobriram sobre essa oportunidade de falar sobre empreendedorismo feminino?
3: Exatamente. A gente vai ter 10 palestrantes que estarão ao longo do dia inteiro falando sobre como se organizar dentro do seu negócio, como ter o seu marketing também organizado, a contabilidade. Então serão 10 palestrantes de áreas completamente diferentes, e uma complementando a outra, para que essa empreendedora tenha esse leque de opções para se identificar e ver o que é que ela está precisando para que o seu negócio realmente cresça.
2: O que é que você acha que é comum a todas? É aquela insegurança dos primeiros 5 anos, é isso?
3: Isso, e também o baixo investimento, né? Porque ela não tem ali um capital de giro, ela não tem um investimento realmente para poder fazer o seu negócio crescer. E isso faz com que as escolhas tenham que ser muito assertivas, porque a margem para erro é muito curta. Então, dentro do nosso encontro, a gente vai falar muito sobre isso, de como encurtar esses caminhos, de como evitar esses erros, porque aí você vai conseguir ter o crescimento da sua empresa garantido sem ter o desperdício do seu financeiro, né?
0: Perfeito. O diferencial de um evento como esse, além do encorajamento que se passa, porque você sai com a cabeça fervendo de ideias, mas é o networking de maneira geral, né, Suzana?
3: Com certeza, e a gente vai ter muitos momentos estratégicos para isso, porque muitas pessoas querem fazer esse network, mas não sabem como. Então a gente vai ter espaços planejados para isso, para que tenha essas trocas, inclusive porque um serviço vai complementando o outro. Então é muito importante que elas se conheçam, né? E Maceió é muito pequeno, então a gente também abriu esse leque para outros estados. A gente fortaleceu essa integração, né, dos outros estados, então vai ter gente de todo lugar. E aí, essa troca vai ser muito rica.
0: Quando a gente fala sobre empreendedorismo, uma palavrinha que eu tenho ouvido muito: você precisa se posicionar. Posicionamento. O que é esse tal desse posicionamento? O porquê que isso tem sido tão exigido para os empreendedores, especialmente os que ainda não estão familiarizados com vídeos, com fotos, com o aparecer da imagem?
3: É verdade. Eu gosto sempre de dar o exemplo dessa questão do posicionamento, de você escolher qual é o nicho de mercado que você vai trabalhar. Hoje em dia a gente está vivendo uma era de muita comunicação, né? A gente tem muitos canais ao mesmo tempo falando com a gente, é rádio, é TV, é internet. Então a gente precisa realmente ter um direcionamento de qual é o público que você quer alcançar. Porque as pessoas sentem falta desse cuidado, desse carinho, elas querem ser ouvidas, ouvidas, querem ser assistidas. Então, quando você personaliza o seu trabalho, você encontra o seu lugar. E aí fica muito mais fácil de você atender aquele público, de você fazer algo realmente específico para aquela comunidade que está precisando ali. Por isso que é tão importante você encontrar o seu caminho e se posicionar.
2: Hoje, na realidade da comunicação, aliás, na realidade do empreendedorismo, a comunicação ocupa que espaço?
3: Então, a comunicação é a base de tudo, porque sem o marketing, né, sem a divulgação, quem não é visto, não é lembrado. Então, precisa muito investir nessa área, fazer realmente o seu marketing bem feito, porque se você não se comunicar da forma correta, também o seu público não vai encontrar você.
0: E aí, vamos voltar agora o olhar para as redes sociais. Vai ter essa abordagem nesse congresso? Inteligência artificial, que tem ajudado tantos pequenos empreendedores, tantas pequenas empreendedoras a darem o start ali na propaganda com baixo custo, que esse é um ponto. Mas é algo que será discutido também no Projeto A Mulher?
3: Com certeza. A Valna Dantas, que é a nossa anfitriã, né, do evento, ela é especialista em marketing digital. Então, vão ter algumas oficinas, ela vai dar aula realmente de como fazer, de como se posicionar, de como fazer o seu marketing, justamente como você falou, com um custo baixo, com as ferramentas que a gente já tem. Né? A ideia não é inventar a roda, é pegar o que já temos e fazer fluir.
2: Um detalhe importante que a gente precisa colocar é que essas redes, né, que passam a existir justamente de mulheres que empreendem, quase sempre no processo de troca surgem novas e perspectivas de negócios que lá na frente podem virar até empresas, né?
3: Com certeza. As collabs que a gente fala tanto agora, que nada mais é do que a gente se juntar a uma empresa que tenha afinidade de negócio, que tenha uma complementação daquele serviço que você oferece. Então, a gente vai ter muitas dentistas que ali encontram psicólogas que aparentemente não têm um vínculo, mas a pessoa que também trata dos dentes, ela também trata da mente. Claro. Então, toda essa costura a gente vai proporcionar dentro do evento também.
0: Muitas mulheres, Suzana, têm medo de iniciar ou acabam procrastinando, não tiram as ideias do papel por acreditarem que não são capazes ou que podem ter algum prejuízo no futuro. O tal do perfeccionismo, ou a garantia do sucesso, que não, nenhum negócio tem garantia de sucesso. O que vai determinar a garantia do sucesso é o quanto você vai empregar ali de esforço, de dedicação, de posicionamento para o seu negócio. Eu vejo dessa forma. É correto pensar assim também? Ou tem outros fatores do qual o sucesso do negócio também podem depender?
3: Sim, com certeza. Na verdade, o sucesso é um segredo, né? Ninguém sabe o caminho exato para ele. Mas o meu trabalho é justamente organizar, criar um planejamento. Porque quando a gente coloca no papel, quando a gente vai analisar realmente quais são os custos, o que é que eu vou lucrar com esse meu negócio, então você vai encontrando ali os seus caminhos, porque o planejamento é tudo. Ele é a base para que você tenha segurança e que você também diminua os erros.
2: Já existem dados que apontem que o empreendedorismo feminino é o que mais emprega, porque quase sempre uma mulher puxa a outra também para o negócio?
3: Sim, com certeza. O IBGE vem acompanhando, né, totalmente esse crescimento feminino e é interessante porque a mulher, ela tem esse poder agregador. Então, quando ela cresce, ela vai trazendo realmente outras mulheres. Então, é uma teia. E quanto mais a gente fortalece, né, a gente já sabe que as micro e pequenas empresas são as molas do país, né, a gente sabe que elas é que empregam mais colaboradores ao longo do ano. Então, quando essas microempresas são realmente cabeceadas por mulheres, aí a rede cresce mais ainda.
0: Suzana, existe uma característica de liderança feminina que hoje é mais valorizada no mercado? As mulheres que são mais líderes, com perfil de líderes, elas acabam se destacando mais nessa parte do empreender também? Porque a gente está falando de empreendedorismo também na característica, né? Às vezes você tem um perfil ali de empreendedora, você empreende ali numa liderança de equipe, você empreende em resultados, você então, a gente está falando no sentido amplo da palavra também. Que característica é essa? A mulher que se destaca, que vê, que pensa, que já traça uma ideia. Essa mulher já tem um perfil de empreendedora?
3: Sim, com certeza. Já é um dom, né? Mas a gente pode classificar essa mudança do mercado porque aconteceu justamente essa transição de aquela mulher que se comunicava muito bem, que ela era desenrolada, muito ativa, ela está perdendo um pouco o palco para as mulheres que sabem lidar com outras mulheres, né? Porque pessoas se conectam com pessoas. E hoje em dia, a gente precisa muito desse acolhimento, precisa de pessoas que saibam lidar, né? Todos nós estamos aí com várias questões, a vida acelerada, muita coisa acontecendo, a gente já acorda atrasada, né? Muitas demandas. Então, a empreendedora que consegue se conectar realmente com o seu colaborador, que consegue fazer essa teia de seu filho está doente, vamos organizar aqui, você vai precisar faltar. Então, que consegue flexibilizar, ela é quem tem se destacado, porque as pessoas querem estar perto de um líder realmente humanizado, aquele líder que olha no olho e que se importa com o que o outro sente.
2: O que é que você diria para quem está nos acompanhando agora, que está ali com aquela empresa começando, né, e particularmente muitas inseguranças, e achando que ir para o evento não vai ser interessante, porque a empresa é pequena demais em relação às experiências boas, né, e positivas que devam ter por lá?
3: A gente sempre brinca assim, se você tem um carrinho de pipoca, né, que seria o empreendimento mais simples, se você não tiver um processo, se você não se organizar, você vai continuar sempre fazendo a pipoca. Então, quanto mais você se organiza, o seu negócio vai crescer, você vai poder contratar outras pipoqueiras, vai poder revender, vai fazer uma pipoca gourmet. Então, do seu limão, você vai fazer várias limonadas. Então, do pequeno ao grande, todos serão bem-vindos, porque realmente a gente tem estratégia para todos os negócios.
2: Então, assim, não pipoque. Compareça, né?
3: É verdade, com certeza. A gente vai estar a partir de sábado, né? Vai ser o dia inteiro, a partir das 9 horas, no Centro de Convenções, aqui em Maceió. E a gente tem o nosso arroba, né? Que é o Projeto A Mulher. E quem não fez as inscrições, faça, porque realmente vai ser um sucesso.
0: Show de bola, então. Faz por onde as inscrições, Suzana?
3: Lá no nosso Instagram tem.
0: Qual é o Instagram?
3: O link da bio. É o Projeta Mulher.
0: Projeta Mulher. Então, já vai lá. Tem. É concorrido, hein? Quinto Congresso Projeta Mulher. Já nesse sábado, no Centro de Convenções. Então, arroba projeta.mulher.
3: É isso, isso mesmo.
0: Arroba projeta.mulher. E tem aqui o projetamulher.valnadantas.com.br. E aí, você também. Tem um número de contato que é o 996544930, é isso, 996544930, para mais informações. Uma oportunidade, mulher, para você que está aí querendo se conectar também com outras mulheres, conhecer histórias inspiradoras, que eu acho que o papel desses eventos é fantástico para apresentar cases de sucesso, cases que inspiram, mulheres que contam histórias que você diz, meu Deus do céu, como que essa mulher superou isso? Como é que ela conseguiu? Não, se ela consegue, eu também consigo, né? Então é essa, é esse ânimo, a gente sai com esse ânimo. Eu participei já de vários eventos de empreendedorismo e você sai com a cabeça ali, pô, eu consigo fazer isso.
2: E deu certo, hoje você está empreendendo.
0: E você consegue, vai, e tô incentivando a minha filha também a isso. E é o importante, é você tentar. E um passinho de cada vez, mas tentar sempre buscar conhecimento, porque nesse universo do empreendedorismo, todo dia surge uma coisa nova e um errinho pode comprometer todo o sucesso, o resultado do negócio lá na frente. Então, é buscar sempre conhecimento. Então, a importância de participar de eventos assim é surreal, é fundamental.
2: Valeu, show de bola. Sucesso para você, Suzana, e claro, para toda a equipe. E a repercussão disso, pode voltar aqui, vai ser um prazer contar a história de sucesso a partir do que foi o evento e pessoas que decolaram também. Prazer revê-la, um abraço.
0: Obrigada, Suzana, sucesso.
3: Obrigada.
2: Valeu, 7 horas e 38 minutos, vamos para um rápido intervalo comercial, daqui a pouco a reta final do Jornal da Mix. 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
4: Pergunta do Gustavo, de São Paulo. Dudá, eu sou motorista de aplicativo. O carro alugado tá caro demais e fui ver de financiar um usado. Mas pediram 40% de juros ao ano. Vale a pena assumir essa bucha pra ter algo que é meu? Ou o aluguel ainda é um mal menor?
5: Gustavo, quem segue meu canal sabe que eu raramente sou a favor de aluguel de qualquer coisa. Porque no aluguel você fica pagando por um tempão por um negócio que nunca vai ser seu. No seu caso, se você puder financiar um carro, vale mais a pena. Tem vários vídeos lá no meu canal com todos os cálculos mostrando como até pra quem trabalha como motorista de aplicativo, vale mais a pena financiar seu carro do que ficar alugando, porque o aluguel de um carro já é caro. E se você usa o carro pra trabalhar, aumenta mais ainda. O problema é que no seu caso a loja tá enfiando a faca nos juros do financiamento, tá? Hoje os juros de um financiamento de carro estão na faixa de 26, 28% ao ano. Então, você tem que ver se essa loja cobra valores abusivos mesmo, ou se é porque o seu score tá muito baixo. Quando o nosso score tá baixo, os bancos acabam aumentando os juros por não terem certeza se você vai pagar direitinho as parcelas ou não. Então, pesquisa melhor, vê como ficaria o financiamento em outras lojas e vê como é que tá o seu score, tá? Se tiver vermelho, tenta melhorar isso e, enquanto isso, dá uma olhada no preço de outros carros, em outros locadores, para ver se você consegue um aluguel mais barato até liberarem o seu financiamento.
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2: 7:43, 7:43, para você que acompanha o Jornal da Mix, mudança de perfil aqui na Fernandes Lima. O trânsito ficou mais intenso agora, sentido centro, tá? Tem congestionamento aqui, pelo menos indica o Google Maps a partir do encontro Rotary Fernandes Lima, sentido Praça do Centenário. Agora, 7:43.
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0: Agora, 7:43. Vamos falar de um caso de maus tratos a animais que está causando revolta aqui em Alagoas. 5 cães foram encontrados. Pois é, gente. Você trouxe esse assunto, né?
2: Foi, Marcos? Importante. Você já tem novidades sobre o caso, né?
0: Pois é, Marcos. E assim, enquanto a Polícia Civil vem analisando as imagens das câmeras de segurança e realizando diligências para identificar os responsáveis pelo crime. Mas eu queria fazer um comentário sobre essa informação, porque são casos que chocam pela crueldade, ultrapassa qualquer limite, né? A forma como a sociedade trata os animais reflete literalmente nos valores e na empatia que todas as pessoas têm no respeito à vida. Então é importante que situações assim, e aí eu já abro esse adendo dentro do que já foi colocado aqui pelo Marcos no Jornal da Mix, é importante que situações assim sejam denunciadas, que a sociedade não feche os olhos. E mais do que tudo, que sejam investigadas com rigor. Não apenas para punir os responsáveis, mas também para reforçar que a violência contra os animais não pode ser normalizada nem tratada com indiferença, gente. Realmente dá uma tristeza profunda. Expectativa agora é que a polícia analise tudo, ajude a identificar os autores e que os cães tenham uma recuperação completa. Agora sim, a gente volta com a participação do Rogério Costa. Direto da redação.
3: Estamos de volta com mais informações aqui no Jornal da Mix, direto da redação. E a capital alagoana recebe nessa quinta-feira a Caravana da Inovação Portuária, evento que ocorre no auditório do Centro de Treinamento do Senai, reunindo especialistas no ecossistema de inovação para discutir o futuro do setor portuário brasileiro. Em foco, tecnologia, transição energética e financiamento. A Caravana da Inovação Portuária é uma iniciativa itinerante do Ministério dos Portos e Aeroportos e da Agência de Transportes Aquaviários, que busca promover a cultura da inovação nos portos públicos e terminais privados do país, integrando governo, academia e setor. Vários painéis serão apresentados aqui em Alagoas: ecossistema e inovação, inovação e transição no setor marítimo, riscos e seguros no ambiente portuário, formação profissional, inovação na atenção portuária, captação de recursos públicos destinados à infraestrutura de projetos. Tudo isso será discutido durante esse evento que acontece aqui na capital alagoana. Voltamos com vocês.
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2: O assunto é Copa do Mundo, um aspecto importante da vitória do Brasil sobre o Japão na segunda fase da Copa do Mundo, na última segunda, passou quase despercebido e não deveria. É a segunda vez que isso acontece. Tudo que acontece ao redor de um jogo é o jogo, né? E eu sei que você já está passando dessa fase. Mas uma novidade é que o técnico Carlo Ancelotti tem uma equipe de psicologia. Isso mesmo, o gol do Brasil foi construído, tá certo, dentro de um critério de calma, tranquilidade que vem sendo trabalhado pelos psicólogos da seleção. Já pensou? Consultar o PVC. Paulo Vinícius Coelho, alô PVC, você que está aí.
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4: A discussão agora é que até Harry Kane passou Pelé. Harry Kane chegou a 13 gols em Copas do Mundo e Pelé tem 12. Mas em média, Pelé, que agora é o 8º maior goleador da história das Copas, em média ele é o 5º. Então isso é importante? Vamos pensar num ponto. Quando Pelé foi coroado rei em 58, Juste Fontaine era mais artilheiro do que ele. E nunca ninguém perguntou se Fontaine era melhor do que Pelé. Por outro lado, há sim, é claro, no esporte, a lógica de que os novos tempos e novas tecnologias fazem novos jogadores, novos atletas serem melhores do que os anteriores. Roger Federer é melhor do que Bjorn Borg. Cal Lewis melhor do que Jesse Owens. A lógica sempre é essa, tirando no futebol, onde a gente tem um componente emocional também importante. Michael Jordan é melhor do que Chamberlain, mas algum torcedor do Los Angeles Lakers vai dizer que Chamberlain jogava em outro tempo, de outra maneira. Ok, a discussão vai haver, mas não é o fato objetivo de ser mais goleador de Copas que vai mudar isso. Pelé já nasceu rei em 58 e Fontaine tinha mais gols em Copas do que ele. Então não está aqui a questão. Sabe o que é ser rei? Ser rei é ser coroado aos 17 anos, morrer aos 82 e passar todo esse período ouvindo que você foi o melhor, mas que Di Stefano pode ter sido mais rápido, que Cruyff pode ter sido mais cerebral, Maradona mais carismático, Messi mais decisivo. E a comparação é sempre com Pelé. Harry Kane fez mais gols do que Pelé. E daí? Ser rei é passar 60 anos, 70 anos, sempre tendo que alguém comparar com o rei. Isso é ser Pelé. Paulo Vinícius Coelho, PVC, para Central Gazeta de Notícias.
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2: Muito bem, para você que acompanha toda a nossa programação, valeu, Suzana, obrigado pela presença, tá? Olha, a gente segue aqui com o Jornal da Mix, tá? Thaís ali sempre no networking, né? Que se amplia. Abemos café ainda, né? Então daqui a pouco abemos café, toma mais um cafezito, tá? Dentro da nossa programação. Olha, um homem, ele foi preso pela PF com imagens de abuso sexual. Sempre bom falar disso no sentido de que a sociedade tem denunciado. E aí é importante a gente repercutir porque dá certo. A sua denúncia dá certo. Um homem foi preso em flagrante por armazenar arquivos com imagens de abuso sexual de crianças e adolescentes em um computador. Ele foi preso ontem em Maceió. O suspeito foi detido durante a Operação Ponto a Ponto 6, deflagrada pela Polícia Federal. O suspeito começou a ser investigado após a polícia identificar por meio de programas de compartilhamento arquivos contendo imagens de exploração sexual infanto-juvenil na internet. O nome dele não foi revelado, mas ele foi localizado. Então, vale a pena denunciar, vale a pena, obviamente, claro, tornar público o que você sabe sobre abuso para tirar essas pessoas de circulação. 7h50.
0: Trazer uma informação aqui, porque o DMTT segue com a Operação Usurpação, que é uma fiscalização permanente que tem como objetivo combater a ocupação irregular de vagas públicas em Maceió. O que mais a gente vê, né, é vaga pública sendo ocupada irregularmente. E o que é que os agentes iniciaram durante as ações? O recolhimento de material. Cone, cavalete, caixote, outros objetos utilizados indevidamente para reservar espaços nas vias públicas. E a gente tem visto muito. É cone sendo colocado em todo canto, em via pública, para delimitar espaço. Gente, não pode. Não pode. E principalmente por flanelinhas. A iniciativa é realmente para garantir que as vagas de estacionamento sejam utilizadas de maneira democrática. Gente, peraí, né? O que mais a gente vê também é condomínio fazendo isso, tá correto? O condomínio vai lá, pô, bloqueia a frente do prédio. Como assim? Né? Não posso estacionar aqui porque é a frente do prédio. É demais. Então, eu acho que já foi tarde. Acho que o DMTT já tem que intensificar e triplicar o número de ações envolvendo esse tipo de operação. É uma ação super importante. A rua é espaço público. Ninguém pode se apropriar de vaga que pertence a toda a população. A real é essa. Tem gente que até pinta a rua. Tem prédio na Ponta Verde que tá pintando a rua, dizendo assim, aqui não pode estacionar. Só falta colocar lá, né? O restrito. Gente, sinceramente, é um papel educativo que a DMTT tá promovendo para realmente promover o respeito às regras de convivência urbana para que a nossa cidade seja mais organizada e democrática e que todos tenham acesso com igualdade aos espaços públicos. Com essa informação, a gente encerra o Jornal da Mix desta quinta-feira, desejando a todos um excelente dia. Você fica agora com o Kelsan e o melhor mix do Brasil. E amanhã a gente volta no sextou, hein? A partir das 6 horas da manhã. Marco Chola Roland, tchau pra
2: rapaz,
0: você.
2: Você assuma os seus B.O., viu? Então, 7h53.
0: Marco Chola,
2: eu sou
0: Hugo
2: Brasil.
0: Rodrigues.
2: O rapaz é da Noruega, viu?
0: Porque
2: muito bem.
0: Você gostou do
2: Não, eu saí em defesa porque eu sei o preconceito que ele
0: você
2: enfrenta na
0: vida.
2: Você
0: gostou do He-Man? Falou tão bem do He-Man aqui.
2: É o He-Man, é um testudo. Ó, 7h53. Tchau, até amanhã.
0: Tchau.
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1: Diego Barone com uma dica imperdível de game agora, hein? É o Lego Batman, o legado do Cavaleiro das Trevas. Eu tô jogando e assim, já se tornou meu mais novo vício. Que perfeição, tá? Eles conseguiram juntar duas jogabilidades consagradas num único game. A do mundo dos jogos da Lego e a infinidade de pecinhas pra destruir e montar, cheio de quebra-cabeças e bom humor. E a do mundo do próprio Batman nos games. Sabe aquele jogo, o Batman Arkham City? Tem o Arkham Night também, dois grandes sucessos. Então, é como jogar esses jogos, mas em formato Lego, mas vai muito além disso. Você tem uma ideia, na fase de introdução, você joga com o Bruce Wayne no caminho para se tornar o herói, com todo o treinamento, e que junta numa única história tramas de todos os filmes do Batman, entrelaçadas, encaixando referências uma na outra de um jeito muito criativo, e isso tá presente em todos os momentos. E tem diversas roupas famosas do Batman para você usar, muitos outros personagens jogáveis, além da chance de pilotar várias versões do Batman. É gostoso de jogar, leve, divertido. Não é tão difícil, apesar que tem uns desafios interessantes e celebra o personagem de um jeito único. O jogo Lego Batman, o legado do Cavaleiro das Trevas, está à venda para diversas plataformas. Me segue no Instagram para mais, @DiegoBaroneNoAr, e lá tem o link para o canal Kryptonita no YouTube, onde eu apresento vários conteúdos desse universo.
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0: 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Mix 8 horas em ponto pra você. Muito bom dia, boa quinta-feira. Hoje, 2 de julho de 2026. A partir de agora, o Pede no Zap está no ar. É o seu espaço pra pedir a sua música, participar ao vivo, pedir, oferecer pra quem você quiser. Eu até mesmo curtindo uma boa. Ah, eu vou pedir, oferecer pra ninguém, não. Vou curtir sozinho ou sozinha. Pode também, vai lá. 11 983 408 mil. Eu sou o Kleber Sonsan e a partir de agora está no ar.
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1: Mix 8 e 7, esse é o pede no zap, tocando só as melhores que você gosta de ouvir. Você curte primeiro aqui na Mix. E aí, quer pedir seu som? Quer participar? 11 983 408 mil. Pediu? A gente toca no volume máximo.
2: Fala, Rádio Mix, aqui é o Kaique de Guarulhos. Eu peço Creep do Rádio Head.
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1: Mix 8:16, o que toca no mundo inteiro, você curte aqui na Mix. E aí, curtiu esse som do Maroon 5? Quer pedir a sua música? Dá tempo ainda, hein? Participa nesta quinta pelo 11 983 408 mil. Ô Daphne, você quer curtir o quê? Fala aí, vai.
2: Oiê, bom dia. Aqui é a Daphne de São Paulo e eu queria pedir a música Closer dos Chainsmokers.
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10: Mix 8:30. 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
0: Mix 8:31 no volume máximo, pede no zap de volta aqui na programação do melhor mix do Brasil. E aí, quer participar? Já mandou o seu zap áudio com o seu nome e a cidade de onde você está falando? Pro 11 98340 8000? Ainda não? Vai lá.

0: repórter municipal. Está vindo de outras cidades aqui para a capital. Sejam todos bem-vindos. E o Fábio tá trabalhando nesse momento e curtindo a Mix. É isso, Fábio? Bom dia.
1: Bom dia, Rádio Mix. Meu nome é Fábio, sou motorista de aplicativo na Baixada Santista. Quero pedir a música Have You Been to Cake, do The Police, e oferecer a todos os motoristas de aplicativo da Baixada Santista e do Brasil inteiro, porque a Mix é a melhor do Brasil.
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1: Mix 8h39, esse é o pede no zap, tocando o que você mais gosta de ouvir. Esse é o seu espaço para você participar todos os dias. Lembrando que o pede no zap, você tem duas edições. Você tem pela manhã e

0: Mix, muita gente participando pelo 11 98340 8000. E aí, não tá pedindo música, mas falou, ó, tô curtindo aqui a Mix, tô na academia. O Lodovico tá na academia lá na Ponta Verde, tá malhando, curtindo a Mix no volume máximo. Tá ao lado, inclusive, da sua esposa, né? A Cibele. Um abraço aí pra essa turma curtindo a Mix. E o Mauro quer curtir o quê, hein, Mauro? Fala aí, vai.
1: Alô, galera da Mix. Sou o Mauro, de Juiz de Fora, Minas Gerais. E queria ouvir John Bon Jovi com It's My Life. Valeu, galera.
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1: E uma pesquisa divulgada nesta quinta-feira, dia 2, pela Confederação Nacional da Indústria, mostra que 70% das indústrias do país prevê queda de competitividade se a proposta de emenda à Constituição, a PEC, que propõe o fim da chamada escala 6x1, for aprovada pelo Congresso Nacional.
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1: Mix 8:59 para você que segue exatamente ali pela Avenida Fernandes Lima nesse momento, na altura do Santo Amaro, sentido centro. Você já enfrenta um trânsito congestionado e muito lento. E aí se estende exatamente até depois da Casa da Indústria. Para você que segue no sentido ao contrário, sentido tabuleiro, você vai ter um pouco mais de retenção, um trânsito mais lento na altura da Pitanguinha. No mais, vai seguindo com um pouco de trânsito lento, porém fluindo com tranquilidade.
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9: Mix. E nós somos a Fresno e a gente tem umas histórias de Copa do Mundo aí pra vocês.
10: Olha, deixa eu ver das minhas. Eu estive no 7-1, né? Não foi uma experiência muito boa. Eu me lembro de uma da Copa de 98.
11: Pavão Jäger.
10: Que eu tinha treinamento de basquete na escola depois do jogo. Então
9: Brasil-Holanda?
10: Brasil-Holanda.
9: A gente viu junto.
10: Aí tava na casa?
9: Ah,
10: que fofo. Eu sabia, eu lembrava que tava o Paulo e mais alguém, então era tu.
9: Não, eu cheguei na escola.
10: Ah, então.
9: Eu vim na escola porque eu não tinha o bilhete da minha mãe autorizando ir pra casa. Aí eu vim na escola, foi um lixo, mas foi um dos maiores jogos da vida, eu acho.
10: E foi pros pênaltis, a gente voltou, foi a pé pra escola depois chovendo. Essa é a minha memória.
9: Eu fui embora correndo da pós do jogo na chuva, gritando: Brasil, tá
11: falando! E eu vou contar uma história muito boa que eu lembrei exatamente agora. Eu tava no jogo do Brasil e Bolívia 6-1, o jogo que deu a virada da seleção.
9: 6-0.
11: Que foi a virada energética da seleção brasileira. Primeiro jogo de mão dada no Arruda.
10: Eliminatórias da Copa de 94.
11: Eu estava lá, meu pai me levou e foi demais isso, porque a gente presenciou e foi tão legal que eles voltaram dos Estados Unidos direto pra Recife no carro de bombeiro por causa disso.
9: E nesse jogo o goleiro da Bolívia chutou 2 tiros de meta pra lateral, uma coisa que eu
11: Sério?
9: Nunca

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0: Mix 957, fechando a sequência com o Jota Quest e Amor Maior.
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0: E se liga que tem notícia pra quem curte música, e essa é das boas. É que o Rock in Rio Lisboa confirmou a próxima edição para 2028. Inspirado no sucesso do Rock in Rio do Brasil, o festival ganhou uma nova versão em Portugal desde 2004 e chegou à sua 11ª edição agora em 2026. Além de dar palco para artistas portugueses, o Rock in Rio Lisboa também traz shows de grandes nomes internacionais e até brasileiros, isso mesmo. Ou seja, o Rock in Rio Lisboa 2028 vai acontecer nos dias 17, 18, 24 e 25 de junho no Parque do Tejo, em Portugal. Mas antes, vale lembrar ainda que aqui no Brasil, o Rock in Rio 2026 vai acontecer nos dias 4, 5, 6, 7, 11, 12 e 13 de setembro no Parque Olímpico do Rio de Janeiro. Quer ficar por dentro de todas

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4: 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Olá, gente. Presta atenção porque a Receita libera consulta ao lote especial de restituição automática do imposto de renda na próxima quarta-feira. Presta atenção. Veja quem tem direito. O projeto piloto da Receita Federal deve beneficiar cerca de 4 milhões de contribuintes que não precisaram declarar um imposto de renda em 2025, mas têm valores a receber.
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4: Vamos lá, litoral norte. Atenção que tá um dia de sol muito especial. Hoje é quinta-feira, dia 2 de julho. Você que tá indo no sentido Cruz das Almas, uma boa alternativa nesse exato momento é você pegar a Avenida Litorânea em Cruz das Almas até a chegada no bairro de Jacarecica. E a Mix vai dando uma geral no trânsito da capital alagoana. Para você que vai subindo pela Josefa de Melo até a chegada no Barro Duro, o trânsito tá livre. Que legal, o trânsito tá livre, vem ali em frente o Fórum Desembargador Jairão Maia Fernandes até chegar naquela bifurcação que dá acesso à Avenida Menino Marcelo.
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primeiro hit. Ainda bem que ele concordou, não é verdade? Então, bora ouvir essa sonzeira agora do Bon Jovi no baú da Mix Express. Já sabe como é que é. Aquelas velhinhas que nunca perderam a sua vitalidade. Volume máximo.

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1: E o som de Dave, Rain Dance, agora são 10h24. 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
1: 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Produção de ovos em Alagoas tem o segundo melhor trimestre da história. No primeiro trimestre desse ano, o estado registrou produção de 6,7 milhões de dúzias, alta de 11,1%, segundo dados do IBGE.
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0: Tem um trecho que aparece muito mais lento que o normal na avenida principal do bairro do Feitosa, avenida Governador Lamia Filho, até a chegada na rodoviária. Já pra quem tá descendo justamente pela Afrânio Lages, vindo do bairro do Jacintinho, vai passar ali justamente na famosa Praça da Macaxeira. Então o trânsito vai de moderada intensa nesse exato momento, até a chegada na rodoviária também, aquela rotatória. Já quem vai seguindo para a Praça do Centenário, já passando bem perto da Praça do Centenário, o trânsito tá moderado nesse exato momento. Mais à frente, próximo ao quartel do Exército, descendo para o centro da capital, o trânsito tá muito lento.
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0: Essas foram três das mais pedidas por você em 2018. A qualquer momento tem mais.
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3: Mix 11:26. 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
4: 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Atenção para essa notícia, viu? Empresas de Alagoas pagam 20,7 bi em remuneração em um ano. O volume corresponde a um aumento de 12,4% em relação ao ano anterior, diz o Instituto Brasileiro de Geografia e Estatística, o IBGE.
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de encontro a Fernandes Lima. No início, já de tarde, né? Vamos dizer assim, faltando 2 minutos pro meio-dia, o horário do almoço, tende a aumentar ainda mais o fluxo de veículos nas pistas. Então, fica com cuidado. Pra você que tá na Durval de Góes Monteiro, saindo aí do bairro do Tabuleiro, essa avenida chama-se Avenida Maceió. O trânsito também vai de moderado a intenso.

0: 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Mix agora meio-dia e 15. Tá aí Taylor Swift com The Fate of Ophelia. E ela veio ocupando a primeira posição dessa edição do Top Mix. Você fez acontecer. Logo, logo tem outra edição, hein?
1: 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Daqui a pouco, 5 da tarde, tem mais.
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Michael Jackson, You Rock My World. 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E atenção, cola nessa. Se você curte cinema e futebol, essa notícia é pra você. O filme Homem-Aranha, Um Novo Dia, ganhou um vídeo especial com um encontro que a gente não estava esperando, galera. O vídeo, ele mostra o personagem vivido por Tom Holland numa cafeteira até ser

teia de aranha. E aí, vamos dar uma voadinha ali, vamos dar uma passeada, mas hein, mas vale ressaltar, galera, que o vídeo foi só pra promover o Homem-Aranha Um Novo Dia. Ou seja, essa cena do Messi não está no filme, ok? Com Tom Holland e Zendaya, o grande elenco, o quarto filme da franquia vai mostrar o Homem-Aranha tendo que enfrentar uma nova onda de crimes na cidade, além de lidar com o fato de ter sido apagado da memória das pessoas que ama. Já pensou? Homem-Aranha, Um Novo Dia, chega aos cinemas brasileiros no dia

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0: E vamos lá, será que essa daí vai estar no repertório do Rock in Rio? Vou logo dar um spoiler aqui pra você. Foo Fighters vai se apresentar no dia 4 de setembro do Rock in Rio, lá no Parque Olímpico. E o Rock in Rio vai rolar de 4 a 13, né? E 13 de setembro aqui desse ano, claro. E a Mix é a rádio oficial. Fica na cola, já tem 40 minutos só de música. É o Super Mix, é rapidão. Sai daí, não.
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0: A Petrobras anunciou ontem, quarta-feira, que reduziu o preço de venda do querosene de aviação em 14,5%. O preço do combustível vendido às distribuidoras é reajustado sempre no início do mês. E a variação de julho é o segundo recuo seguido. A mudança representa diminuição de 0,81 reais por litro. Nas refinarias da companhia, o novo preço varia de R$ 4,67 a R$ 4,93 por litro.
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0: bairro do Prado. Presta atenção, o trânsito vai de moderada intensa nessa grande avenida chamada Avenida Siqueira Campos, que você, voltando, vai ter acesso ao estádio Repelé. O trânsito, alguns pontos de retenção devido aos semáforos, mas para quem está voltando para o centro, também vai encontrar um certo congestionamento.
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0: Mix, uma ótima quinta-feira pra você aqui no Geleia. E a partir de agora a gente tá começando, claro, aquela super sequência com os maiores hits, uma atrás da outra, sem intervalos comerciais. A gente começa com a nossa brasileiríssima Isa, Caos e Sal.
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8: Mix 1:35. 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

0: Mix agora 2h26, tá aí Taylor Swift, Bad Dreams. Já já a gente confere mais músicas juntos aqui na Mix.
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2: Salve, salve, galera! Eu sou o Bruno Cantarelli falando diretamente de Nova York, Brasil e Noruega, jogo das oitavas de final da Copa do Mundo vem aí. E claro, a equipe da Rádio Mix, o Charla Podcast, está se fazendo presente aqui em Nova York. Beto Júnior, grande discussão, né, nos bastidores nesse momento. Quem será o substituto de Lucas Paquetá? O jogador teve uma lesão muscular grau 2 e muito provavelmente perderá a Copa do Mundo. Vai tentar fazer um tratamento intensivo para ficar pronto lá pra final, caso o Brasil consiga chegar. Quem deve ser o substituto do Paquetá na seleção brasileira?
3: Cantarelli, eu continuo, né, apostando no nome do Danilo Santos. Acho que é um jogador que pode entregar pra seleção brasileira mais dinamismo, é um cara que tem poder de marcação, é importante ali, a gente precisa, e é um cara criativo, pisa na área, faz gol, tá no momento artilheiro no Botafogo. Então assim, eu acho que ele pode dar tanto consistência defensiva quanto uma dinâmica melhor no sentido de como o Brasil vai pro ataque. O Paquetá, eu gosto muito do Paquetá, mas tem um estilo mais cadenciar a partida e ele tenta acelerar o jogo com a bola longa dele. Já o Danilo, na minha opinião, é um cara que joga baixo por baixo, com velocidade, tentando se associar aos extremos e ao centroavante. Com isso, eu imagino, se ele entrar, que o Brasil pode melhorar com o Danilo. Agora, será que o Carleto tá pensando nisso? É a minha ideia. Não sei se é a ideia do italiano. Né?
2: Exatamente. A equipe da Rádio Mix segue diretamente aqui de Nova York, aguardando esse grande jogo entre Brasil e Noruega. Tamo junto!
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0: Mix agora 12h58 é o Jota Quest, acenda o farol. Ó, daqui a pouquinho você vai conferir o Super Mix com 40 minutos de música direto.
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1: Mix agora 3h24 do Alipa Houdini. A gente continua com um Super Mix e 40 minutos de música rolando pra você.
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1: Mix agora 20 para as 4, fechando mais uma edição do Super Mix. Foi o som do Olivia Dean, Man I Need. Fica por aqui 40 minutos de música direto.
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0: Mix agora 3h58, Bebe Rexha com New Religion. Já já, a gente confere mais músicas aqui na Mix e tem as três mais pedidas da história da Mix.
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1: 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Mix, 3 horas e 59 minutos.

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0: Mix agora 12h36, tá aí a Billie Eilish, Birds of a Feather. Já já a gente confere mais músicas aqui na Mix, não sai daí.
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2: Salve, salve, galera! Eu sou o Bruno Cantarelli falando diretamente de Nova York, Brasil e Noruega. Jogo das oitavas de final da Copa do Mundo vem aí. E, claro, a equipe da Rádio Mix, o Charla Podcast, está se fazendo presente aqui em Nova York. Beto Júnior, grande discussão, né, nos bastidores nesse momento. Quem será o substituto de Lucas Paquetá? O jogador teve uma lesão muscular grau 2 e, muito provavelmente, perderá a Copa do Mundo. Vai tentar fazer um tratamento intensivo para ficar pronto lá para a final, caso o Brasil consiga chegar. Quem deve ser o substituto do Paquetá na seleção brasileira?
3: Cantarelli, eu continuo, né, apostando no nome do Danilo Santos. Acho que é um jogador que pode entregar pra seleção brasileira mais dinamismo, é um cara que tem poder de marcação, é importante ali, a gente precisa, e é um cara criativo, pisa na área, faz gol, tá no momento artilheiro no Botafogo. Então, assim, eu acho que ele pode dar tanto consistência defensiva, quanto uma dinâmica melhor no sentido de como o Brasil vai pro ataque. O Paquetá, eu gosto muito do Paquetá, mas tem um estilo mais cadenciar a partida e ele tenta acelerar o jogo com a bola longa dele. Já o Danilo, na minha opinião, é um cara que joga baixo por baixo, com velocidade, tentando se associar aos extremos e ao centroavante. Com isso, eu imagino, se ele entrar, que o Brasil pode melhorar com o Danilo. Agora, será que o Carli tá pensando nisso? É a minha ideia. Não sei se é a ideia do italiano.
2: Exatamente. A equipe da Rádio Mix segue diretamente aqui de Nova York, aguardando esse grande jogo entre Brasil e Noruega. Tamo junto!
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0: Mix agora 5 em ponto, Shaggy Angel. Aguenta aí que já já você vai curtir as mais pedidas da programação da Mix no Top Mix. Continue na sintonia.
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0: Mix agora 5 e 5, tá no ar mais uma edição do Top Mix com as mais curtidas desta quinta-feira, 2 de julho de 2026. A gente segue com a sua indicação também no 11 983 408 mil. Participa lá e escolhe a sua música que vai parar aqui no Top Mix. E pra começar tem a primeira posição de hoje, aliás, a quarta posição, começando com Bruno Mars.
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1: Mix agora 5:12, ocupando então a terceira posição de hoje, Detonautas, Rádio Love Nacional. Agora a gente vai pro ano de 2003, pra conferir a música mais curtida da época.
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0: 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Mix agora 5h21, fechando mais uma edição do nosso Top Mix com a primeira posição de hoje, BTS Swim. Essa edição fica por aqui. 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
0: Tem novidade pra quem curte filmes e adora nostalgia. O filme Camp Rock 3 ganhou uma nova prévia. E pra quem não lembra, o primeiro filme da franquia foi lançado em 2008. E foi a primeira grande... primeiro grande trabalho, né, da cantora Demi Lovato e também dos irmãos Jonas Brothers. A história original de Camp Rock conta a história de uma garota que sonha ir para um famoso acampamento de música. E lá, a voz dela acaba sendo descoberta por um grande astro do pop. Agora, o terceiro filme da franquia, os irmãos dos Jonas Brothers voltam ao acampamento procurando por uma nova revelação da música. Camp Rock 3 deve ser lançado no catálogo do Disney Plus no dia 14 de agosto. E para você conferir a prévia, acessa lá radiomixfm.com.br.
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0: Caco, eu preciso fazer um desabafo com você e com a nossa audiência.
2: Fique à vontade, sinta-se no divã do Mix Tudo.
0: Sabe o que, eu acho?
2: Sei não.
0: Eu acho que tem coisas que elas precisam ser verbalizadas pra gente entender e tentar achar a origem das coisas.
2: Então, depende daquilo que você vai verbalizar, né? Porque se eu for verbalizar tudo aquilo que eu gostaria de verbalizar,
0: meu
2: olha,
0: Deus,
2: acho que ia dar problema.
0: E sabe o que acontece comigo? Vou dividir uma esquisitice com a nossa audiência. Mano, eu tenho, sei lá, uma fissura por comprar escova de dente.
2: Então, você me contou esses
0: dias. Cara, por que isso acontece?
2: Cara, ó, assim, você tem um sorriso lindo.
0: Será que é por isso?
2: Não,
0: porque eu roubo escova de dente?
2: Talvez.
0: Ou você tem medo de perder o sorriso lindo?
2: Não, mas é que você tem tanto sorriso, um sorriso tão lindo, que tem tanto dente, que acho que você tem que pensar que toda hora tem que trocar a escova pra preservar esses dentes bonitos.
0: Não é muito louco?
2: Eu não sei.
0: É meio oculto isso, sabia? Eu não posso ver uma escova de dente que eu já acho que tá na hora de trocar. Bom, algumas coisas
2: bom,
0: acontecem.
2: Bom, você me deu uma dica de presente, então quando for seu aniversário eu vou te dar a escova de dente, pronto.
0: Fala aí, vai, uma esquisitice. Não, o prazer tá em comprar, é aí que tá.
2: O
0: eu
2: prazer...
0: escolher a minha escova.
2: Então
0: ai,
2: isso
0: tá
2: é meio
0: piorando.
2: Consumismo, mas assim, não
0: será?
2: Sou eu profissional pra poder te dar um diagnóstico do que tá acontecendo nessa cachola confusa aí.
0: Tem alguma coisa esquisita que você faz também?
2: Não,
0: fala a verdade,
2: é,
0: vai.
2: É,
0: assim
2: não,
0: no teu dia a dia?
2: Não, imagina, não
0: misturar
2: faço...
0: Misturar uma parada que não tem nada a ver?
2: Imagina, não
0: ter
2: faço...
0: toque?
2: Eu o quê? Não tenho toque.
0: Imagina,
2: eu sou super normal. Sou super
0: cê
2: normal.
0: Ju...
2: É.
0: Ô, Caco.
2: Minha mulher que o diga.
0: Você já ouviu aquele ditado? Quando a gente é muito esquisito, a gente faz coisas muito estranhas, né? Aí, de repente, alguém vira e fala, mano, só Freud explicaria isso. Mas o problema é que o Freud, ele não tá mais aqui.
2: Não tá.
0: Deixou muita coisa pra gente aprender.
2: Deixou.
0: Psicologia e tá. Deixou. Mas ainda bem que ele existiu. Porque através dele, hoje temos profissionais gigantes que ajudam a gente a compreender quem somos, de onde eu vim. Por que estou aqui? Psicanálise, Caco, eu amo.
2: Então, cara, fiquei sabendo que isso é uma parada que consegue ir ali no fundinho daquelas coisas que você guardou na sua cabeça, sabe? Descobrir alguns gatilhos, algumas respostas para aquelas coisas esquisitas.

0: sobrenome segredo. Nome
1: mano,
0: é muito
1: predestinado, né? Porque o bom jornal falou assim: seu nome vai ser segredo. Por quê? Porque você vai desvendar os segredos
2: das pessoas.
1: Exato.
0: Então, e vou guardar os segredos das sessões, né? Pode falar que eu vou guardar os seus segredos. Eu uso muito isso na sessão, né?
2: Mas, Fê, olha que coisa doida, né? Esse sobrenome não ganhou a profissão melhor, né? Psicanalista.
0: Predestinados.
2: Cara. Né? Exatamente, treinador mental. A gente fala isso, galera, porque a nossa mente ela pode ajudar a gente, pode boicotar demais. Sim. E ele faz muitos conteúdos nas redes sociais explicando as origens de muitas emoções, de comportamento. Então hoje eu tenho uma coisa pra dizer pro nosso Brasil: consulta grátis com o Fernando Segredo.
1: Vixe Maria, vai bombar esse WhatsApp aqui. Aliás, não é nem mais WhatsApp, né? Que a gente tá recebendo a galera pelo @mix, tudo na Mix no Instagram, gente.
2: Exatamente. E galera, presta bastante atenção. A gente vai falar aqui, né, sobre a nossa mente, o que Freud diria sobre algumas coisas. Mas antes de mais nada, entra no youtube.com/@mix, tudo na Mix. Esse é o nosso canal oficial. Ontem a gente fez uma festa aqui, muita gente chegou, se inscreveu. Agora a gente tem o nosso próprio canal, Mix Tudo tá crescendo. E tem algumas graminhas ali, graminhas novas. Esse canal já floresce. E mais do que isso, mande perguntas, dúvidas, fale de alguma coisa que te traz angústia pro nosso psicanalista de hoje, que tem consulta na faixa. Só que antes, a gente fica falando Freud explica, quem foi Freud, o que é psicanálise, o que tem a ver psicanálise com psicologia. Vamos falar de tudo isso aqui hoje, né, Fê?
0: Isso aí, vambora. A ideia aqui é a gente desmistificar, né, revelar alguns segredos da psicanálise, e quem quiser trazer os seus segredos aqui também, né, a gente fala alguma coisa, né?
1: E uma coisa também, que eu sei que as pessoas vão querer desvendar alguns segredos íntimos. Hoje, então, se você não quiser que cite o nome, comece a mensagem, que você vai mandar pra gente no @mix, tudo na Mix, no Instagram ou no giza.on, não fale meu nome. Pronto.
2: Fala no início, não fala no final,
1: no começo,
2: senão já era, né?
1: E posso dar um dado interessante?
2: Já vai começar a dar, Caco.
1: Não, mas eu sou dado, cara.
2: Ele
1: sou muito dado.
2: Ele sempre tem dado, é impressionante, vai.
1: Mas ontem a gente bateu a nossa meta, né? Começamos o segundo semestre.
2: Esse dado é bom.
1: A gente bateu 1.000 inscritos no canal, @mix, tudo na Mix. Eu tô olhando aqui agora, tô com o contador ao vivo. A gente tá com 1.080 inscritos.
2: Vamos subir?
1: Eu acho que a meta hoje é 1.500. Eu acho que dá pra chegar. Dá,
2: 1500,
1: né, Yas?
2: 1.500?
1: Dá. Freud
2: Bora
1: explica que dá, basta querer.
2: E o que é que é, gente? youtube.com/@mixtudonamix, vem fazer parte da nossa família e já manda a sua pira. Qual é a pira que você tem, que você gostaria de levar pra um psicanalista? Vem pro nosso divã do Mix Tudo com o nosso psicanalista hoje, Fernando Segredo. O cara manja muito, cria conteúdos incríveis, ajuda muito a galera e hoje vai ajudar o nosso Brasil. Manda áudios no @mixtudonamix e manda no meu também, no giza.on, e aproveita pra seguir também o nosso apresentador. Qual é o seu, Caco?
1: É isso aí, cola lá no Instagram, no Caco Grandino, CACO Grandino, tem no TikTok também, querido.
2: Eu vou aproveitar, já que a galera tá on junto comigo, giza.on, Caco Grandino e @mixtudonamix. Passa o seu também, Fê, porque aí a galera já vai saber com quem tá falando.
0: @PSI Fernando Segredo. Psi Fernando Segredo.
2: PSI Fernando Segredo. Isso. É isso, galera. Eu já tenho uma pergunta.
1: Então manda.
2: Fê, na boa, por que que eu acho que o Brasil não vai trazer o Hexa mesmo tendo essa música aqui com inspiração,
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1: Mix são 6h13. Caco, quando você era novinho, a galera falava: Caco, você é muito louco. O que eu mais ouvi na minha vida, de verdade, é: Giza, você é muito louco. Eu sempre achei isso, tipo, louca como, cara? O que você quer dizer com louco? Será que é porque eu não faço as coisas igual todo mundo? Eu sou louca? Eu não entendi.
2: Não, eu acho que é diferente. As pessoas falam que eu sou muito louco, que eu, enfim, sou meio frenético, gosto de fazer 200 coisas ao mesmo tempo. É que a gente não veio pra essa terra pra ser igual a todo mundo. A gente tem que ser um pouquinho diferente, né?
1: É, mas sabe uma coisa que ajuda a gente a entender? Porque se a gente cair na pira do que os outros dizem que a gente é, a gente acaba até se tornando isso de tanto dar ouvido aos outros. Uma coisa que salva vidas é cuidar da mente. Por isso que hoje a gente trouxe um psicanalista bom aqui, treinador de mente, que vai me ajudar, vai te ajudar e vai ajudar o nosso Brasil. Fernando Segredo, a gente começou aqui falando um pouquinho, né, de cada coisa na live, galera. As máscaras já começaram a cair, então, entra lá, youtube.com/mixtudamix, já se inscreve que esse é o nosso novo canal. Tem graminhas chegando por ali, a gente quer o quê? Florescer esse canal. Então, se você ama a Giza, se você ama o Caco, se você ama o Mixtudo, já cola no YouTube da Mix, porque se você não colar, alguma coisa tá errada.
2: Tá errado.
1: Imagina você gostar de uma coisa e você não seguir...
2: Ó,
1: tem alguma coisa errada nisso.
2: Tem uma coisa muito errada.
3: Eu tô aqui também junto, aqui vendo aqui. Eu tô tenso também.
1: Você tá tenso também, cara.
2: A gente tem uma meta. Dá pra chegar nessa meta. Galera, eu tô vendo aqui, a gente tá com 1.100 inscritos. A gente tem que chegar até 1.500 inscritos
1: hoje,
2: até o final do programa. Essa é a meta.
1: E mais do que isso, vamos hoje ir um pouquinho profundo. Se você tá ouvindo esse programa, se você já ouve esse programa há muito tempo e não teve curiosidade de me ver, de ver o Caco... Tem alguma coisa aí, talvez o nosso psicanalista ele explique isso. Só que tem o seguinte, falando de psicanálise, psicologia, né, Fê? A gente tava conversando ali fora, é muito importante a gente levar pra nossa audiência a diferença do psicólogo e do psicanalista, né?
3: Isso.
1: Antes de mais nada.
3: É uma excelente pergunta essa. Assim, o que eu falo muito, principalmente na primeira sessão, quando eu atendo uma pessoa na primeira sessão, é a psicologia, quando a pessoa chega numa sessão, numa terapia, ela chega com uma angústia que tá ali, que ela não aguenta mais. Uhum. Né? Então, esse primeiro passo ali é, pra mim, um dos mais difíceis e mais transformadores. Então, quando ela chega com uma angústia, a psicologia... Gente, bem a grosso modo, tá? Pra todo mundo entender tudo. Então, assim,
1: fácil,
3: a psicologia vai ajudar aquela pessoa, como ela convive com aquela angústia. Como que eu posso conviver com essa angústia e tal? Beleza. A psicanálise, ela vai... fazer a pergunta, por que que essa angústia existe? Da onde que ela vem? O que que acontece? Então, assim, é outra caixinha. Não é que uma é melhor que a outra, uma funciona mais que a outra, não.
1: Linha que a pessoa quer.
3: É,
1: né?
3: A linha que a pessoa quer. Então, a gente, na psicanálise, a gente trabalha o inconsciente, né? Que tá ligado muito à infância também, tudo, né?
2: Tem
3: então,
2: aquele lance de regressão também, Fernando?
3: Sim. A regressão, tudo. Então, a gente vai muito pro inconsciente, né? É um trabalho realmente de investigação, da gente fazer perguntas, da gente investigar para poder tirar, né, ali a informação da pessoa. E aí, quando ela percebe que, nossa, isso aqui que tá acontecendo hoje, ou essas escolhas, tá acontecendo por causa disso, parece que dá aquele plim, né? Nossa, é isso!
1: Poxa!
3: Sabe aquele efeito eureka? A pessoa levanta a sobrancelha, né?
1: Tipo...
3: Nossa, Fernando, faz sentido, tal, meio que...
1: É como fazer o download de uma informação que tava presa no HD.
3: Exatamente. Né, nossa, aí a pessoa na hora ela fala, meu Deus. E é o que eu falo muito nos meus conteúdos, né? Pessoas conscientes têm um grande poder nas mãos, que é o poder da escolha, né? Então...
1: O conhecimento liberta, né?
3: Exatamente. Então, assim, você conheceu que lá atrás, né, aconteceu alguma coisa. E aí agora eu posso escolher se eu continuo do jeito que tá, se eu mantenho do jeito que tá, ou se eu escolho agir diferente.
1: Olha isso. Já tem áudio, tem pergunta.
2: Já temos áudio?
1: Nossa, Caco, tá bombando, claro.
2: Então,
1: né?
2: Vamos abrir a fila da consulta aí, meu.
1: Ó, vamos começar com o áudio, vamos lá.
2: Bora.
1: É com a nossa Yasa, que a gente não trabalha com IA, é Yasa.
4: Patrícia, de São Paulo. Boa noite, pessoal, tudo bem? Aqui é a Patrícia, de São Paulo. Fernando, a gente vive buscando a felicidade. Isso é uma busca constante para todos nós.
1: Boa.
4: Mas a psicanálise fala sobre o desejo, né? Existe uma diferença entre ser feliz e sustentar o próprio desejo?
2: Nossa, que pergunta muito boa, hein?
1: Nossa audiência é muito qualificada, cara.
2: A régua é alta aqui, meu.
3: A régua é alta. Pergunta belíssima ali, né? Existe diferença entre felicidade e sustentar o desejo,
1: é,
3: né?
1: É isso.
3: É. Precisa passar pelo processo de aceitação, né? Porque, assim, o desejo... quando a gente fala de desejo na psicanálise, não é desejo de quero ir pra Disney, né?
1: Nada disso.
3: Não, né? São desejos profundos ali que a gente não pode... né, revelar, a gente não pode tirar aquele desejo dentro da gente, senão a gente vai ficar muito constrangido, a gente vai ficar mal com aquilo, né?
1: Aham.
3: E aí, a gente não revelando isso, a gente pode ser infeliz, porque a gente não consegue, né, atingir aquele objetivo que a gente queria, né? É um processo muito de aceitação, de auto-perdão, né? De você se perdoar. Putz, eu não consigo realizar aquele desejo, não consigo atingir aquilo lá. Tá bom, o que eu posso fazer dentro do que é possível fazer? Né? O que está ao meu alcance fazer? O que para atender minimamente aquilo que eu quero, né? Porque dentro da gente tem duas estruturas, né? A gente vive numa dualidade sempre, que é o lado empático e o lado egocêntrico. Então a gente precisa minimamente atender essas duas estruturas. Então quando a gente fala de desejo, a gente está falando um pouco mais no nosso lado egocêntrico, mas fere um pouco o lado empático. Então a gente precisa negociar com a gente mesmo. O segredo aqui
1: Negociar, se permitir negociar. Tá explodindo a minha mente, Caco.
2: Tá explodindo. Não, eu tô aqui querendo já fazer uma consulta,
1: eu
2: cara.
1: O Caco
2: tá assim aqui. Eu tô aqui,
1: a gente tá... Posso falar?
2: É mais aquele meme da Nazaré que começa a passar um monte de equação em cima. Eu tô tipo isso. Mas uma coisa que você falou desses dois lados, né? Do empático e do egocêntrico. Quando a pessoa fala, nossa, você é muito egocêntrico, mas peraí, isso faz parte da mente de qualquer pessoa.
3: Faz parte da nossa estrutura, assim. Então, assim...
1: Tá equilibrado, né?
2: É o equilíbrio, né?
1: A pessoa tá equilibrado.
2: Mas o egocentrismo tem um pouco a ver com o instinto de autopreservação do ser humano?
3: Sim, total. Então, por isso...
2: De fazer por si?
3: Exatamente. Então, assim, se você tá numa floresta com um urso na tua frente, você vai ser egocêntrico o suficiente pra correr o máximo possível pra se salvar.
1: Ou o urso, né?
3: Ou você ou o urso, né? Isso, a gente transferindo pro dia de hoje, né? A gente também é um instinto de preservação nosso. Então, sei lá, o chefe vai mandar embora, você fica com raiva, você... atinge teu lado egocêntrico e você quer negociar com ele ali, eu tô certo, você tá errado e tudo mais. O segredo é a gente negociar o nosso lado empático e o nosso lado egocêntrico. Eu gosto muito de falar nas minhas sessões, é dar a César o que é de César e dar a Deus o que é de Deus. Esquecendo a religião aqui, tá, gente? Espiritualidade, né? É meio pegar a frase mesmo em si.
1: Entendi,
3: então, dá a César o que é de César, dá a Deus o que é de Deus. Atende o teu lado empático, atende o teu lado egocêntrico. Gente, a gente vai conseguir fazer em todas as nossas decisões tudo sendo equilibrado? Não. Tem hora que a gente vai ter que ser egocêntrico, tem hora que a gente vai ter que ser empático e tem hora que a gente vai ter que ser equilibrado.
1: E aí que tá o maior problema da sociedade, da humanidade. Agora pensa comigo, Caco, sou libriana, pensa no desequilíbrio.
2: Meu Deus!

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0: 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Fabi vai esclarecer tudo agora. 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
0: 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Amanhã tem mais dicas aqui, né? Não é da sua conta.
1: Com certeza, amanhã a gente se fala no mesmo horário. Beijo pra você.
0: Tá certo, beijo, Fabi.
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1: Se eu fosse você, eu entrava agora no youtube.com/mixtudo na Mix, que o meu cabelo, cara, já tá em pé. O Caco já perdeu o cabelo.
0: Não, não fala não. Perder cabelo ainda não. Calma.
1: Ainda não. Mas hoje, galera, a gente tá indo pras profundezas do nosso ser com o psicanalista que tá aqui. Ele tem um segredo pra gente, né, Fê? Cara, gente, assim, a psicanálise é algo muito fantástico, assim, não à toa. Todo mundo fala de Freud, sim, às vezes até sem saber, sim, quem foi Freud. E hoje as pessoas estão aproveitando pra mandar perguntas aqui. E ele tá respondendo tudo. Inclusive, tá dando um show aqui na live, né, cara?
0: Não, minha cabeça tá explodindo aqui. A gente pode fazer um mixtudo de 3 horas que não vai faltar pergunta.
1: Não vai faltar.
0: Mas a gente tava falando aqui fora do ar. Inclusive, você quer começar com áudio ou posso colocar aqui?
1: Tem uma pergunta muito boa.
0: Tem uma pergunta? Então manda ver,
1: Gi. Com o assunto que vocês estavam falando sobre o desejo, né? Que a psicanálise, ela tem a ver com a frustração, né? Ela nasce da frustração. Ele tava explicando isso na live. E aí chegou aqui uma mensagem que é muito importante a gente falar. Não fala meu nome, muito bom, né?
2: Vamos manter em segredo
1: com ele aqui, o nosso segredo que tá hoje sentado aqui com a gente, Fê. Meu último relacionamento foi com um bissexual e com isso perdi totalmente o interesse por homens. Não tenho uma relação nem sexual há mais de... não tenho nenhuma relação sexual há mais de 6 anos. Não sinto vontade e nem desejos. Isso é normal? Eu tenho 58 anos e não me interesso por mulher também, ou seja... Rolou uma frustração ali, não rolou, Fê?
2: Rolou uma frustração. A gente tem que analisar muito na individualidade, né? Porque pode ter acontecido algum trauma, né? Lá atrás. E que nesse atual relacionamento teve algum gatilho e que despertou esse trauma, essa trava. Só que a gente tem uma instância nossa, que é um juiz interno. Esse juiz interno chama superego. O superego, a função dele é proteger a gente para que a gente não se sinta constrangido perante a sociedade. Então, nesse caso, por exemplo, o que pode ter acontecido? Sofreu o gatilho, veio a emoção, só que ele bloqueou a memória.
1: Nossa!
2: Aí ela fica parada. Então, como um sintoma, vem um sintoma de não tenho mais vontade, né? Isso, na clínica ali, a gente analisa tudo, só que na minha abordagem... A gente explica, tenta voltar lá atrás, tudo, né? Outros relacionamentos, convivência com pai e mãe. Mas também eu pergunto, não, vamos fazer um exame de sangue, como é que tá com relação à saúde, como é que tá vitaminas, tudo, pra gente poder checar tudo, né? Porque se for...
1: Né?
2: Porque se no corpo tá tudo bem, não, meu hormônio tá tudo certo, né? Então é na mente.
1: Aí é a hora de curar a mente. Tem áudio?
0: Tem áudio, então
1: tem
0: bora.
1: Vambora.
3: Oi, Caco. Oi, Giza. Olá. Oi, Fernando. Eu me chamo Cleise, tô voltando do trabalho para casa, escutando vocês. O trânsito tá bem pesado, mas vocês de companhia fazem tudo ser mais leve.
1: Oh, meu Deus.
3: Fernando, eu queria saber por que eu tenho tanto a síndrome de salvadora, de achar que eu devo ajudar todo mundo, especialmente me responsabilizar por coisas que acontecem na minha família, e me sinto mal quando eu não consigo ajudar todas as pessoas que estão ao meu redor. Obrigada, um abraço de Brasília, beijão pra vocês, o programa de vocês é incrível.
0: Bom, não precisa do Fernando, eu vou responder essa aqui. Porque você é uma santa, querida. Brincadeira, deve ter alguma explicação mais lógica do que essa, né, Fernando?
2: Não, mas, eu atendo muita gente, já atendi muita gente com síndrome de Salvador ali e tal, né? Em algum momento da vida, ela pode ter aprendido, pra não cravar, né, foi isso ou não, mas pode ter aprendido o quê? Que se ela... tiver esse comportamento, ela vai se sentir amada, segura, vai receber afeto, né? Então, é um mecanismo assim, nossa, toda vez então que eu salvar uma situação, que eu cumprir esse papel aqui na minha casa, aqui e tal, então quer dizer que eu sou amada, meu pai me elogia, minha mãe me dá um beijo... Coisas nesse sentido,
1: caramba,
2: né?
1: Caramba, então... eu vi uma coisa parecida com isso, principalmente aqui pra quem tem filho, né? Que a gente tem que tomar muito cuidado mesmo na criação. Eu quero ser mãe e é uma coisa que eu vou me atentar muito. Uhum. Quando a criança, ela começa a fazer tudo pela primeira vez, tipo, aprendeu a dar tchau, aprendeu a falar uma palavra, aprendeu a dançar, qualquer coisa. Às vezes, quando alguém chega em casa, né, ou a família chega, é normal do pai e da mãe falar, faz isso, faz aquilo, aí todo mundo, bate palma. Uma criança que fica sendo toda hora, né, motivada a fazer show, ela pode se tornar um adulto que também precisa de palco o tempo todo, faz sentido?
2: Sim, você tá falando um negócio, num conceito da psicanálise, chama provisão narcísica, tá? O que, que é a provisão narcísica? É quando a criança ela faz, né, coisa, assim, ela tem algumas atitudes, ela recebe em troca.
0: Recompensa, né?
2: Recompensa e tal. Palmas. Então, exato. Então, assim, por exemplo, a amamentação, né? A amamentação, ela tem que ser equilibrada. Se ela receber de mais ou de menos, ela vai ter alguma disfunção lá na frente. Qual que é o grande segredo do negócio, né? Trocadilho do meu nome, né? Qual que é o grande lance do negócio? É você não comparar a criança, né? Você é a mais bonita, você é a mais inteligente, você é a mais criativa. Não, é você dar palavras, né? Frases de afirmação. Você é criativo, você é bom, você é justo, você é honesto. E trabalhando esses valores e vai introjetando na criança.
1: Em forma de afirmação,
2: em
1: né?
2: Forma de
1: ao
2: afirmação,
1: invés de amaciar o ego.
2: De comparação. Então,
1: seu melhor.
0: Porque, inclusive, indo por esse caminho, pode chegar um momento que a criança só faça alguma coisa bacana, legal, se
2: pra
0: ela
2: receber.
0: Sabe, pra ter uma recompensa. Então,
2: exato.
0: Ela fala, ninguém vai estar aqui pra aplaudir, ninguém vai estar aqui pra me dar um doce.
2: Ela,
0: não vou ser
2: não
0: legal,
2: faz,
0: não vou ser educado.
2: Aí ela não faz, aí ela
0: faz birra.
2: Procrastina no trabalho, faz birra.
1: Exato. Galera, tá bombando. Colem na live agora. youtube.com/@mixtudonamix. A gente tá com um canal novo, né, Caco? A gente tá muito feliz. Tem umas graminhas ali já,
0: tem
1: né?
0: Tem umas graminhas. A galera tá chegando. A gente tá agora, nesse exato momento, com 1.140. A gente tá longe 1500, da meta de hoje.
1: Chega.
0: Eu tenho certeza que a galera que tá escutando a gente no Brasil inteiro já tá com o celular na mão, já abriu o YouTube, já digitou @mix, tudo na Mix. Sabe o que falta?
1: O quê?
0: Apertar o botão de se inscrever, só isso.
1: Eu acho que a gente tem que aproveitar que o Fernando Segredo tá aqui, ele é um psicanalista, ele manja e ele treina a mente das pessoas pra ele ensinar pra gente um mecanismo pra gente voltar aqui depois da música e convencer a galera a seguir a gente. Ah, vai ser agora que eu vou perguntar.
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1: Mix o som do Shawn Mendes com a Camila Cabello. Pois é, gente, o casal que a gente achou que ficaria junto pra sempre não ficou. Frustrou o mundo. Por que como a gente se frustra com a vida dos outros? Bom, essa é uma pergunta pro Fernando Segredo.
2: Pro Fernando, acho que ele vai saber responder melhor.
1: Ô Fernando,
2: né?
1: Por que a gente se frustra demais com a vida dos outros que essas pessoas nem conhecem a gente?
2: Tipo,
1: responde
2: você
1: pra gente.
2: Fica chateada por um casal famoso terminar, por exemplo.
3: Quem que terminou?
1: Shawn Mendes e Camila Cabello.
2: Mas agora ele tá com a Bruninha, uma Marquezine, tá em casa.
1: Também quando a Virgínia terminou com o Zé Felipe, com o Vini Júnior. Enfim, isso é assunto pro youtube.com/mixtudo.

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5: O melhor mix do Brasil e tamo de volta, ó, com ele.
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5: Hoje tem psicanalista na área, galera.
7: Eu tô me sentindo até mais tranquilo.
5: Treinador de mente.
7: É.
5: Pois é, cara.
7: Aliás, quero dar uma amplificada na minha mente. Vou conversar com o Fernando aí. Quero ler 12 livros por mês, dá?
5: Meu Deus, isso também Freud explicaria. Fernando Segredo, psicanalista. Mande a sua pira pra ele. Antes da gente colocar o primeiro áudio.
7: Adorei, mande sua pira demais, né?
8: Mande sua pira.
5: Porque pra muitas pessoas é difícil perdoar. Boa, já chegou com pedrada, vai.
8: Já chegou com voadora no lustre, né? Vixe. Por que é difícil perdoar para algumas pessoas?
5: É.
8: Pode estar ligado a um trauma, né? Alguma coisa, uma mágoa muito grande, né? Enfim. Ou se eu perdoar, eu vou estar sendo uma pessoa fraca, eu vou estar me expondo, vou estar sendo muito vulnerável. A pessoa pode entender que se eu perdoar, eu tenho que aceitar a pessoa de volta. Isso é muito importante falar também, porque o perdão, ele é para você, ele não é para o outro. O perdão é pra você tirar de você uma mágoa e o outro tá lá, né?
5: Colocar na vida não vai assinar algo, não precisa. Porque tem gente que acha que perdoar, pra eu perdoar eu tenho que colocar na minha vida de novo pra valer. Não, o perdão não, ele é silencioso, é você ali e você, não é?
8: É você tirar de você, entendeu? Então, a dificuldade em perdoar, né, pode passar por aí, pode ter um orgulho muito alto também, que é aquilo que a gente tava falando do ideal de ego, né?
5: Uhum.
8: Você tem que ser orgulhoso de você e tal, e tal, tudo. E aí a pessoa não se permite perdoar. Fala, não, quem perdoa não é orgulhoso, né?
5: Não é forte, muitas vezes, né?
8: Forte, exatamente.
5: Coloca isso como frágil.
8: Então, isso tudo são crenças que a gente tá carregando desde lá de trás.
5: Cara, a gente tem que reprogramar muito a nossa mente. Vocês não estão entendendo. A mente está te derrubando. Vamos de áudio.
3: Bora. Falar meu nome.
5: Não, por quê?
3: Sou aqui de São Paulo e gostaria de saber, por exemplo, tem algumas... Já estou fazendo tratamento, tenho uma fobia, acredito, social. Estou tratando com um psicólogo, né? Psicanalista também. E sinto, por exemplo, quando vou conversar com alguém ou encontro alguém de sopetão num supermercado ou em algum evento social, começo a ficar vermelho, tem aquele rubor facial, também tenho suador muito grande, acaba me constrangendo isso. Suor tanto no rosto, corpo todo. Eu queria saber se a psicanálise... é uma única terapia, se tá certo esse caminho, ou eu tenho que procurar um outro psicólogo ou psicanalista com terapia comportamental. Já ouvi algumas coisas no Google também. Obrigado, galera.
5: Valeu.
8: Boa. Curto e grosso, psicanálise. Porque tem um trauma aí, existe uma grande chance de ter um trauma grande aí, e a gente precisa investigar esse trauma. Qual que é o grande, agora, o desafio dele, né? Ele não falou o nome. Qual que é o grande desafio dele, né? É, de fato, olhar pra trás e se permitir olhar. Porque o que vai sair, talvez ele não goste. Por isso que a gente protege tanto, né? O que vai sair, talvez a gente não goste. Então, fica lá guardado. E vem isso daí, né, a coisa. Porque como é que funciona a mente nesse sentido, né? Quer sair, de alguma forma, essa emoção negativa. Como o superego dele deve ser um superego mais tirano, que tá protegendo mais o ego. Como ela quer sair de alguma forma, se ela não sai pela fala ou por realização daquele desejo ou por drenagem daquele trauma, a emoção daquele trauma de uma forma mais natural possível, vai pro corpo ou vai pra mente. Ou ela vai pra uma neurose ou vai pra um corpo. No caso dele, foi pro corpo.
5: Caramba, que da hora.
7: E também que a gente vendo como tem um reflexo, né, dessa questão da frustração, de você reprimir algumas coisas dentro de você, que vai pro corpo, que é o que acontece com o nosso ouvinte.
5: É natural, é.
8: Exato.
7: E tem ligado também com outros tipos de sintomas físicos, como, por exemplo, síndrome do pânico, burnout, ataque de ansiedade. Então, muitas vezes, quando as pessoas estão chegando próximas a isso, talvez uma psicanálise, uma terapia consiga aliviar também esse tipo de tensão, né?
8: Sim.
7: Ou de bloqueio, no caso.
8: É, exato. Assim, a gente fala que a psicanálise é muito... Muita gente fala, né? A psicanálise demora demais, tal, tudo.
5: Gente, você viveu quantos anos? Demora o tanto que você viveu. Não é verdade?
7: É verdade.
5: Você não nasceu ontem pra resolver problema, por exemplo, 38 anos. É. Como é que eu vou querer resolver 38 anos em uma sessão?
7: Irmão, você ficou bagunçando e empilhando gaveta a vida inteira, você acha que vai ser numa tardezinha você vai resolver? Ah, para com isso, cara!
8: Teve uma pessoa que eu atendi, que eu fiz duas sessões com ela, com essa pessoa, e na segunda sessão, beleza, trouxe os mesmos conteúdos da primeira. Aí, minha secretária passou lá o fechamento do mês, ela falou, não vou pagar porque eu não melhorei. Eu falei,
5: ô, gente, calma, é profundo. Tem eu áudio. Falei, calma. Vamos lá, aproveita.
7: Faz uma sessão de psicanálise, tipo tomar um remédio, cura na hora, né?
5: É isso aí,
7: meu
5: vamos
7: Deus.
5: Lá.
6: Salve, Giza.
5: Oi.
6: Salve, Caco.
7: Salve.
6: Alô, doutor Segredo. Não direi meu nome porque eu tenho uma mania, mas eu moro em Manaus. Então eu queria perguntar do senhor se é normal isso. Eu tenho uma mania de contar os sinais no trânsito e os prédios. Ah, na rua tal tem tantos prédios. E antes de dormir, eu nem vou assistir, mas eu coloco uma série que eu gosto e fico lá. Eu só consigo dormir se eu colocar essa série. E aí quando eu olho, eu apago, assim, aí a TV desliga, que eu boto programado. Mas eu só consigo dormir ligando a série. Valeu, Giza. Valeu, Caco.
7: Tamo
6: um abraço,
7: junto.
6: Doutor Segredo.
7: Boa. Ó, eu não sei o que ele vai falar, mas eu acho que ele é bom de sudoku. Deve ser, de matemática.
8: É, eu já devolveria numa sessão, devolveria a pergunta pra ele. Você só consegue, a vida inteira, você só dormiu vendo série? Aí a pessoa fala, não. Teve vezes que não. Então você consegue dormir sem ver série. Já começa daí. Isso daí pode ser um toque, né? Uma obsessão.
5: Toque tem cura? Aproveitar que você falou isso, porque uma ouvinte perguntou isso aqui, a gente não falou.
8: É, quando fala de saúde mental, gente, eu não falo de cura.
5: Ah, tá.
8: Né? A gente trata, né? A gente vai tratando,
7: controla,
8: a gente vai controlando. A gente precisa descobrir o combustível daquele toque, né? O que está fazendo movimentar aquilo lá, né?
5: Então... Por exemplo, doutor, vou até te interromper para já trazer isso aqui que tem a ver com toque, que o Vitor mandou o seguinte aqui, falou que adora o programa, parabenizou a gente, mas ele falou o seguinte: olha, a minha piração é, que eu posso contar aqui, é que eu não gosto de pisar em linhas.
8: Aí.
5: Não tem problema se eu não reparo, mas se eu presto atenção, eu evito, tipo azulejo, pisos, mas se for faixa de pedestre, eu preciso sempre pisar na parte branca. Pergunta pra ele aí, vai.
8: É, isso é uma neurose, né? Então, se eu pisar numa linha, vai morrer alguém, né? Vai acontecer uma coisa ruim. A pessoa cria essa associação, né? Pra poder ficar em equilíbrio a mente. Então, ela não pisa, aí ela fica bem. Se ela pisar, ela fica mal. Então, lembra, gente, a mente quer funcionar sempre no modo de homeostase, né? Traduzindo para todo mundo aqui, em equilíbrio. Ela quer ficar, reduzir a energia o máximo possível. E quando a pessoa cria essas associações, né? Então, se eu não pisar, ela tá em equilíbrio, né? Então, a gente precisa entender o que está acontecendo, qual que é o sentimento que está envolvido ali, qual que é a emoção que está envolvida, porque da emoção e do sentimento a gente puxa a memória e puxa o que está acontecendo.
7: Também.
5: Tem aí, porque a daqui tá bombando também.
7: Nossa, tem aqui uma pergunta. Qual que você quer, Yas?
5: Aponta primeira pra lá mim. Da diferença?
7: É verdade.
5: Essa daqui, ó. Eu sempre sonho com a minha infância na casa onde passei a maior parte da minha vida. Você sabe me dizer o que isso significa, doutora? A Elaine mandou.
8: Que parece...
5: É que ela sonha parece... com a casa da infância.
7: Tá aqui também, ó.
5: É.
8: Ah, tá. Parece muito real. Pode ser alguma coisa de nostalgia, talvez fazer uma análise de como está o dia dela hoje. Então, por exemplo, vamos supor que ela esteja mais triste, mais infeliz, tudo. Isso daí pode ser um comportamento regredido, né? Um desejo dela que está regredido, que está ali bombando nela e ela quer voltar. Então, pode ser que ela esteja passando por algum problema ali na vida dela atualmente e aí é normal a nossa mente querer voltar para locais onde a gente foi muito feliz. Quando a gente foi muito feliz.
5: Ah, entendi.
7: Na infância.
8: Né? Então é normal isso acontecer.
5: Ó, Fernando, Caco, como o programa tá acabando, eu vou fazer uma pergunta aqui rápido, responde ela bem rápido, que eu vou tocar uma música e a gente vai atender a galera da live. Tá demais, boa. A gente tem que aproveitar. Essa pergunta é muito boa, é uma dúvida de um estudante de psicologia. Com os algoritmos de redes sociais agrupando pessoas através de dores e autodiagnóstico, o sintoma virou um sinônimo de identidade e pertencimento, né? Diante disso, como as redes alteram o jogo entre o id, ego e superego quando se tem o rótulo digital como mecanismo de defesa? Muito bem.
8: Só não entendi.
5: Basicamente, como o algoritmo ele vai interferir no id, no ego e no superego, porque hoje é tudo isso, né? Ela até falou que uma resistência à cura, né? Pra não perder esse pertencimento. É o FOMO, todo mundo tem que participar, tem que ser.
8: É, isso aí é assim, né? Quando a gente traz para o conceito da psicanálise mesmo em si, a psicanálise foi o primeiro, acho que. A primeira prática que colocou o indivíduo como centro ali, né? Tava falando pro Caco aqui na live. O Freud, quando ele recebeu as mulheres histéricas, né? As primeiras mulheres lá, as mulheres estavam com dores na perna, paralisias e tudo, né? E não sabia o que era. Os médicos já não sabiam o que era. Vai lá com o Freud que ele...
5: Explica.
8: Ele explica lá, vai lá, fala com ele lá. E o Freud perguntou pra... Tá, o que você acha que é? O que pode ser? E aí ele percebeu que através da fala... Né, foi saindo e foi melhorando, as pessoas foram melhorando esses sintomas, né? Então agrupar as pessoas ali tudo, é óbvio, a gente consegue, né, identificar ali tudo, mas às vezes o que aconteceu com você, o trauma que aconteceu contigo, pode não ter acontecido com a tua irmã, teu irmão, que teve idade próxima ali e tá tudo certo, né?
5: Entendi. Galera, música e a gente segue na live que o programa tá quase acabando, Caco, eu tô triste.
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1: É, galera, a gente ajudou você aí do outro lado, falando das emoções, mas agora eu vou trazer uma notícia que pode, de repente...
2: Um trauma.
1: Deixa você triste. Vamos causar um trauma? Acabou o programa.
0: Ah, meu Deus do céu.
1: Gente, hoje foi demais esse programa, porque a gente entrou, assim, aprofundou na mente humana com o psicanalista Fernando Segredo. Inclusive, ele dá um show de conteúdo nas redes sociais. Já vai seguindo agora, @PSI.
2: Fernando Segredo.
1: É,
2: PSI, Fernando Segredo.
1: Cara,
2: isso.
1: O cara deu aula pra gente aqui, né? O Caco, dá vontade até de ir embora com ele. Será que leva eu?
0: Então, na verdade, marcar uma consulta e... Parte 2 aqui no Mixtudo, hein?
1: Vocês querem parte 2? Que a galera tá aqui falando.
0: Tá pedindo parte 2 já.
1: Inclusive pediram pra você, agora vai pra você fazer na sua rede social mesmo, uma live sobre mães e amamentação. Sou mãe de primeira viagem e a gente precisa muito disso. Legal, né, Fê?
2: Boa, ótimo. Inclusive até quero começar a fazer mais lives ali, tudo, pra poder ajudar mais o pessoal a ter essa interação ali. Tá no meu planejamento começar a fazer mais live.
1: Boa, boa, boa. Mas agora eu quero saber se você volta.
2: Volto, parte 2.
1: Vamos fazer a parte 2 da mente humana? Porque assim, cara, é um Brasil inteiro conectado aqui.
2: Sabe o que a gente pode fazer? De repente lançar uma pesquisa antes, alguma coisa, umas enquetes, tal, tudo, pra gente trazer temas mais específicos, por exemplo.
1: Específicos, pra aproveitar mais o programa. Então vamos fazer isso. A Yas vai fazer uma pesquisa no nosso @ Mixtudo na Mix. E quem sabe, mês que vem, porque o cara também tem muito paciente. O mundo tá louco, as pessoas estão cada dia mais loucas. Estão cada vez mais precisando entender a mente. E aí a gente vai colocar alguns tópicos e vocês vão votar lá no @ Mixtudo na Mix. Mas só vale pra quem já segue o youtube.com/@Mixtudo na Mix, cara, porque senão não vale.
0: É isso, ó. Eu tô esperando vocês chegarem aqui. A gente não chegou na nossa meta hoje, mas tá tudo bem. A gente tem também que se conformar, né? Isso. Agradecer pelo aquilo que a gente tem.
1: Não, mas peraí,
2: aceitar
1: calma.
2: Aceitar a frustração.
0: Aceitar a frustração. Tô frustrado? Tô, mas eu tenho certeza que amanhã a gente bate essa meta.
1: Não, mas calma aí. Essa meta a gente não bateu, mas tem muita gente na live que pode mudar essa história agora e deixar a gente feliz. A gente tem poucos segundos. Todo mundo dando like, vai. Dá um like aí agora no nosso canal. Joinha. Vai, um joinha, vai. Tô mostrando aqui o dedo pra vocês.
0: Ó, tá estourando aí, tá estourando. Meu Deus, joinha. Cara.
1: Vai, like,
0: esse é o poder
1: like,
0: do rádio.
1: Like, tá subindo?
0: Nossa
1: tá
0: senhora.
1: Subindo like?
0: Ô, louco.
1: Bota pra
0: aí,
1: subir.
0: Boa.
1: Pelo amor de Deus, antes de acabar essa live, vai. Todo mundo
2: não
1: dando like.
2: Vamos traumatizar
1: like.
2: O pessoal aqui, gente.
1: Não. Fernando Segredo, galera. A gente vai fazer uma foto, vai marcar o Fernando pra todo mundo seguir lá, porque às vezes muitas pessoas não têm dinheiro pra fazer sessões de psicanálise, mas ele vai curar você em muita coisa, só pelos conteúdos que ele solta ali. Foi assim que eu encontrei o Fernando. Muito da hora, né, Caco?
0: Da hora demais. Já tô seguindo aqui também. Óbvio que eu já quero marcar minha consultinha, né?
1: Exato.
0: Pra mexer numas gavetas ali que estão meio empoeiradas.
1: Quem quiser falar com você é pelo seu Instagram também, Fê?
2: Pelo Instagram, @psifernandosegredo. Lá tem lá no, nos destaques, lá tem lá o contato, tudo. Podcast, convite pra podcast, rádio, outras coisas.
1: Incrível. Gostaram, Brasil? Então, em breve, teremos a parte 2 desse rolê. Se sentiu melhor? Tá se sentindo, boa, assim, mais aliviado, mais aliviada? Então tá bom, amanhã a gente vai sextar aqui. Amanhã é dia de Fire in the Rubble. Um dia a gente fala da mente, outro dia a gente fala do Fire, entendeu? Que Freud explica muito bem isso, né?
0: Uma da mente, outra do rabo. Brincadeira, gente, que
1: é
0: isso. Tu pá.
1: Pra Freud, tudo parte da onde? Do Fire in the Rubble, viu? Isso eu sei. Bom, amanhã então, 18 horas, a gente vai ter uma convidada, Caco. Alessandra Maestrini, direto de Pato Branco.
0: De Pato Branco?
1: Tudo, lembra dela?
0: É mesmo?
1: É de Pato Branco.
0: Ah, não.
2: É Pato Branco.
1: Ela é demais. Ela vai trocar ideia com a gente amanhã. Beijo, gente. Obrigada a todo mundo que seguiu o @Mixtudo na Mix aqui no nosso Instagram e no youtube.com/@Mixtudo também, que é o nosso canal novo. Vai lá, se inscreve, ativa o sininho e vem com a gente amanhã às 18 horas, né? Não, cara?
0: É isso, ó. Fica por aqui que daqui a pouquinho, às 8 horas, tem o quê?
1: Pede no zap. Peça sua música no 11 983 408 mil, que o Roberto Reis já tá com o WhatsApp na mão. Beijo. Amanhã a gente volta. Fernando, você tem 5 minutinhos pra mim ali naquele divã ali atrás?
3: Vamos
1: brincadeira.
3: Lá. De volta amanhã às 6 da tarde. 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

Mix, agora são 7h37, aquele cover de respeito, né? Merece, ainda mais pelo Jota Quest, a música do Robertão, Roberto Carlos. Jota mandou Além do Horizonte. E você vai mandar o que daqui a pouquinho? No Pede no Zap, vai começar às 8 da noite. E é aquele programa em que só vamos tocar as músicas que você manda para o Zap da Mix, numa mensagem de voz. Eu quero saber o teu nome, de onde você tá ouvindo a Mix e esse som bacana. Não esquece do teu nome, a gente quer te conhecer, tá bom? Nosso Zap é o 11 9 83 408 mil. Tá com o celular na mão? Manda agora pra não esquecer. Quero saber o som que vai te fazer feliz nessa noite de quinta-feira, quase sexta. Já vamos começar a comemorar o final de semana. Ah, é bom, né? 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

0: suas frases de chorão. Alexandre Magno, põe o Charlie Brown Jr., só os loucos sabem, no melhor mix do Brasil, que daqui a pouquinho já tem um pad no zap e a programação é por sua conta, é a sua responsa. Manda uma mensagem de voz já, se você puder, tá com o celular na mão, 11 983 408 mil. Nessa mensagem de voz aqui pro zap da Mix que eu acabei de te falar, eu quero saber o teu nome, de onde você tá ouvindo a gente nesse paizão muito grande de meu Deus que é o Brasil, e esse som pra gente ganhar a noite de quinta-feira. Sabe aquele kit da Mix com copo e eco bag e dois presentes da hora? Já são seus, Vandré Dias. O final do seu telefone é o 3564, né? O papo é contigo mesmo. Parabéns. Aguarda aí que a equipe da Mix vai entrar em contato contigo, tá?
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0: Opa! Atenção, hein? O BTS vai exibir um dos shows aqui no Brasil nas telas do cinema? Deixa eu recapitular, tá? O BTS vai vir ao Brasil esse ano com três shows da nova turnê Arirang, que vão acontecer nos dias 28, 30 e 31 de outubro no estádio do Morumbis em São Paulo. E o show do dia 30 de outubro é a segunda apresentação do BTS no Brasil, também será exibido ao vivo em cinemas do mundo todo. Essa é uma forma dos fãs que não conseguiram ingressos ainda, assim viverem a experiência da nova turnê do BTS. Ó, sacada, hein? Vale lembrar que a turnê Arirang promove o álbum do mesmo nome, né? Lançado pelo BTS em março, que tem a música Swim, que a gente toca pra você aqui na Mix. Mais informações sobre as sessões de cinema do show do BTS vão ser divulgadas em breve. E pra você saber de tudo, é no nosso site, nossa casa na internet, radiomixfm.com.br.
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0: Toma que o filho é teu. Toma que a responsa é sua. E essa é a responsabilidade. E o filho aqui no caso é a música que você quer ouvir, né? Tudo certo, gente boa. Obrigado pela companhia aqui na Mix. Todas as músicas que a gente curtir a partir de agora são as que chegarão pelo nosso zap, que é o 11 983 408 mil. Você já pediu? Vai aparecer por aqui, só fica esperto. Ainda não? É o zap da Mix esperando aí a sua mensagem com o teu nome, de onde você tá ouvindo a Mix e esse som bacana. Faz assim, ó.
2: Fala, Mix. E boa aí? Noite. Aqui é o Mike de Diadema, São Paulo.
0: E aí, Mike?
2: Tudo bem com vocês? Gostaria de ouvir Never Say Never, Justin Bieber. Valeu, hein?
0: Valeu,

0: caos nesse momento.
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0: Você que tá ouvindo a Mix, tá onde agora? E tá a fim de pedir uma música, faz o check-in aqui no zap da Mix, é o 11983408000. Um abração pro Astor, ele está em Fortaleza, no Ceará. A Tatiana tá no Itaim Paulista, na Zona Leste. Uma simpatia, mandou um recado muito bonito, um beijo pra você. Fabiana, no Butantã, aparecendo pela primeira vez aqui, ô Fabi, um beijo, obrigado. Manu, Manu é uma fofa. A representação da fofura, ouvinte da Mix, Mix para baixinhos. Ela tá em Taboão da Serra, um beijo para você também.
2: Boa noite, Rádio Mix, o melhor Mix do Brasil.
0: Opa!
2: Eu sou o Pedro, moro em um lago, Alagoas. Tô ouvindo aqui a Mix na CFM. E gostaria de ouvir o surto de Aceira, Pirou Cabeção. Dá boa essa música,
0: dá
2: viu?
0: Boa. Dá boa, bora.
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0: Grosso. O Daniel está na cidade de Lorena, que fica no interior de São Paulo. Brasil inteiro ligado aqui, fazendo check-in no Zap da Mix, pedindo uma música bacana. Falta você que não fez, né? Por favor. 11 983 408 mil. Apareça.
1: Olá, pessoal da Mix. Oi? Eu sou a Gislaine de Carmo de Minas, Minas Gerais. E gostaria de ouvir a música Bar Som com Chabuz.
0: Boa.
1: Obrigada.
0: E a gente que agradece. Ouvi alto, hein?
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0: Com o programa feito pelo melhor ouvinte do Brasil. Mandando uma mensagem de voz, não passa vontade pra pedir o som não, tá? É o 11 98340 8000, é o zap da Mix, manda mensagem.
2: Boa noite, Mix. Eu gostaria de ouvir a música do filme Armagedon com Aerosmith. Eu e a Vissória vamos curtir agora. Tamo na Mix Brasil.
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1: Olha, a gente curtiu porque você pediu, mandou uma mensagem pro voz, né? Pelo zap, pelo 11983408000. Deixa eu mandar um abração aqui pro Leonardo Santos, tá na sintonia da Mix no Espírito Santo. O Rodolfo tá em Taubaté, caminhoneiro, tá fazendo aí entrega de carga. Tawane tá em Nova Santa Rita, no Rio Grande do Sul. E você, me conta de onde? Vamos ouvir o quê?
2: E aí, Rádio Mix?
1: E aí?
2: Leandro de Cruzeiro, São Paulo. Toca pra nós aí, Gordon Bronze.
1: Ó!
2: Oh? WhatsApp, é nóis.
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0: às 9 da noite. Deixa eu te falar que hoje ela deve estar vivendo o dia de noiva. Porque é o que tudo indica, Taylor Swift vai se casar amanhã no Madison Square Garden. Tem um casamento que a gente devia ir, né, não, Paulo?
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0: Ai, meu Deus, manda aqui o seu zap com o seu som. Mensagem de voz com o teu nome, de onde você tá ouvindo a Mix e que som é esse que pode melhorar a noite? 11 98340 8000.
2: Boa noite, galera da Mix. Boa. Eu quero ouvir uma música do Red Hot. Aqui é a Denilson de João Pessoa, na Paraíba, ouvindo esse melhor mix do Brasil. Oh. Valeu.
0: Valeu, receba.
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1: Além de ser uma paulada, é uma pimenta boa nos ouvidos, né? Red Hot Chili Peppers, pimentinha. Amanhã é sextou, gente boa, diz aí. Já manda no áudio hoje a música que tem a cara do final de semana, porque amanhã é sextou, a gente já começa a comemorar o final de semana, a gente, né, já celebra a partir das 8 da noite com pede no zap. 11 983 408 mil. Não deixa pra depois não, tá com o celular na mão? Manda agora. E amanhã às 8 a gente se encontra, não se atrase. Mix.

0: Está no ar a Voz do Brasil. As notícias do governo federal que movimentaram o país no dia de hoje.
1: Olá, boa noite.
2: Boa noite para você que nos acompanha em todo o país.
1: Quinta-feira, 2 de julho de 2026.
2: Vamos ao destaque do dia: investimento em infraestrutura.
1: Ferrovia Transnordestina vai receber mais 600 milhões de reais para acelerar as obras.
2: Hoje, no Ceará, foram entregues mais 101 quilômetros de trilhos e novos vagões para o transporte de grãos e fertilizantes.
1: Presidente Lula destaca a importância da ferrovia que vai ligar o Piauí ao porto de Pecém, atravessando 53 municípios nordestinos.
3: Essa é uma estrada de ferro vital para a perspectiva de desenvolvimento dessa região.
2: E ainda a integração do São Francisco.
1: Inaugurado o túnel Major Salles, que vai levar a água da Paraíba ao Rio Grande do Norte. Pablo Mundim.
4: Com 6,5 km de extensão, a estrutura recebeu investimentos de mais de 85 milhões de reais e terá capacidade para transportar até 20 metros cúbicos de água por segundo.
2: E hoje nós vamos falar sobre a relação entre o Bolsa Família e a saúde dos beneficiários.
1: Pesquisa aponta que menos bebês nascem abaixo do peso e também menor risco de morte por causas relacionadas à gravidez e ao parto.